0: 9:04, horário oficial do Brasília, o nosso Paradão Sertanejo aqui na Rádio Esmeralda. A mais popular 96.5, sexta-feira, dona Giza. Abraço aí pra rapaziada, 7 graus de temperatura, tá baixando a temperatura, meu filho. E dele frio, frio dele. 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Olha, gente, todo mundo que participar hoje do programa aqui, tá? Especialmente pelo WhatsApp, tá concorrendo a uma camiseta da Seleção Brasileira, que é presente da Livraria Estudante, tá? Pode ser aí homem, mulher ou criança. Você aí, você que escolhe, né? 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E vai escolher qualquer tamanho, tá? É você ganhar aí, a gente vai mandar teu nome já direto pra Marli, tá? E a Marli já vai saber, já vai dar ordem lá pra você ir buscar. Aí no sábado de manhã, se você quiser já buscar, tá? Já pode pegar tua camiseta lá da Livraria Estudante da Seleção Brasileira. Aí vai torcer segunda-feira, hein? O jeito tem que ser. O Raul ligando aí pra nós. Alô, tio Raul.
1: Brasil.
0: Abraço aí, meu amigo Raul. Vamos chegando com música, né, Gisé? Pessoal aí ligando com a gente aqui na Rádio Esmeralda 96.5. 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É o nosso Paradão Sertanejo aqui na Rádio Esmeralda. Meu amigo Miguel Bisotto pediu Seu Amor Ainda É Tudo. Aqui com aí o João Menino Marciano. O meu amigo lá, o Luiz Gonzaga, do Petrópolis, tá pedindo também 99 alguma coisa. Miranda pediu aí Teodoro Sampaio, aquela dos Olhos Negros, Teodoro Sampaio, o filho da Tuta, né, ele pediu, né? E também aquela dos Olhos Negros. Beleza, Miranda? Tá lá no Barcelona, oferecendo sempre música aí para aí o seu amigo Jair, seu amigo do coração, né? Horácio, Cereceiros da Noite, aí, amado baixista, para a esposa Faixa, minha sogra, Maria Wanda, pessoal tá se ligando. A gente aqui no Paradão Sertanejo, na mais popular.

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1: 7 graus a temperatura, nosso Paradão Sertanejo chegando com o nosso Minuto Gospel. A Odete, aí do bairro Imperial, pedindo a música Hino da Vitória.

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12: 21:45.
13: Boa noite, meu amigo Samir. Tudo certo? Muito frio na Vacaria? Quero participar, ver se eu consigo ganhar essa camisa aí, meu amigo. Um abraço e bom final de semana para o senhor e a dona Giza aí, tá bom? Fique com Deus. Boa noite.
14: Boa noite, Samir. Boa noite, Giza. E todo o pessoal da rádio. Viu? Eu queria escutar a música da banda Passarela, Amiga.com. Daí um abraço para todos vocês e um abraço para meus amigos, o Manicão, o Wilson, a Ariane e o João Vitor. Tá valendo, meu amigo, mas me atrapalhei no começo da frase ali. É de banda Passarela, quase foi de pança. Mas tá valendo, um abraço. E é do Brasil, gurizinho. É nóis.
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0: 9h49, é o nosso Paradão Sertanejo aqui na Rádio Esmeralda, ao vivo. Aí, 6 graus a temperatura.
1: Brasil!
0: Meu amigo Ney Pokémon aí tá na nossa companhia. Abraço aí pra você também. Deixa eu mandar um abraço aqui. O Nelson, né? Viu, Nelson? Pra concorrer tem que dar o nome completo aí, tá? Abraço aí pra você. Boa noite, aqui é o Adair de Oliveira. Quero ganhar a camiseta da Seleção Brasileira. Se possível, roda pra nós aqui, cisco no olho. Deus abençoe. Ah, é rainha musical. Beleza, abraço pra você. Mas antes tem que tocar a música do meu amigo Horácio. Fiquei devendo, rapaz. Anunciei a música, né, Horácio? Mas não toquei, né? É a música do amado baixista Seresteiros da Noite.

9 horas e 57 minutos, é o nosso Parador Sertanejo. A Espanha terminou o primeiro tempo, tá ganhando aí do Uruguai, viu? É 1-0 aí no placar. Espanha em cima do Uruguai, né? E aí o goleiro deu aquela falhada, né? Misericórdia. É o nosso Paradão Sertanejo aqui na Rádio Esmeralda. E com esse resultado aí, o Uruguai tá dando adeus, né? A Copa do Mundo, né? Tem apenas 2 pontos, gente. Não vai ficar nem entre os melhores terceiros colocados, né? Então vai ter que fazer um milagre aí. Tem que até virar o jogo, eu acho. Não tá fácil, hein, mano? É o nosso Paradão Sertanejo aqui na Rádio Esmeralda 96.5. A mais popular essa sexta-feira maravilhosa. Hoje, dia 26, né, do mês de junho. É às 11 aí na sua companhia. Aqui no nosso Paradão Sertanejo 96.

0: É, rapaz, e o Grêmio vendeu aí, né, o seu zagueiro jovem lá, o Vieri, pra Itália e rendeu a bolada aí de 100 milhões de reais, mais gatilhos aí pra futuras vendas, viu? O Grêmio precisava fazer isso, né, gente, pra arrecadar fundos, né, pra pagar as contas mesmo, né? Contratou, enquanto isso, contratou um zagueiro do CRB aí, um jovem de 21 anos, né, 1,90m. Wallace, né? Anunciou o zagueiro já aí. 5 temporadas de contrato, viu? Marlon volta a treinar aí com bola. Tem o lateral aí do Grêmio. Abraço aí, Patrick, tá ligado com a gente? Pessoal, aí já vou fazer aí o sorteio da camiseta da Seleção Brasileira ali da Livraria Estudante, tá? O pessoal tem que buscar lá, tá? Pessoal que tá, muita gente aqui tá participando do sorteio, e você que não puder ir buscar aí na Livraria Estudante, gente, amanhã, aí avisa pra gente, né, que a gente já tira o nome aqui do sorteio, né, José? E às vezes a pessoa ganha, já aconteceu, viu? A gente sortear algum produto, alguma coisa aqui no programa, e o pessoal depois é, olha, eu não moro na cidade, não tenho como ir buscar. Eu disse, mas por que você participou então, Vivian? Mas acontece, né? Então, caso a pessoa não mora aqui na cidade, não tem como vir aí buscar aí o prêmio, então avisa que a gente já tira do sorteio e deixa pra quem vai realmente buscar aí essa premiação aí, tá? Imagina uma camiseta aí, rapaz, da Seleção Brasileira em pleno tempo de Copa, hein? 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Vem pra Point Campos você também. 10 e 1, é o nosso Paradão Sertanejo aqui na Rádio Esmeralda 96.5. 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Meu amigo Elias tá aparecendo aqui nesse instante, né? E tá mandando um áudio. Vai lá aí, meu filho.
1: Boa noite, Samir. Boa noite, Giza. Boa noite a todos os ouvintes do Paradão Sertanejo. Que o Elias da Ponte Cara aí passando para desejar um ótimo final de semana a todos os ouvintes. Que segunda-feira a seleção brasileira ganha do Japão, né? 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Forte abraço, Samir. Oferece uma música, Conquistando o Impossível, com o Luan Santana aí. Forte abraço para vocês e que Deus abençoe.
0: Alô, meu amigo Elias, abraço aí para você. Todo mundo convidado para buscar, hein?
2: Brasil!
0: É amanhã, meu filho.

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1: Dez horas e sete minutos, é o nosso Paradão Sertanejo aqui na Rádio Esmeralda. Estamos chegando com os números das loterias aí pra você, que se liga aqui na Mais Popular. Já estamos encerrados aí, tá, gente? Pessoal que queria dar um nome aí pra participar do sorteio, já tem muito nome aqui. Então, esses nomes aqui que aí participaram aqui no sorteio serão os que vão concorrer à camiseta aqui da Seleção Brasileira. 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

17, 18, 20, 22 e 24. A Loto Fácil teve 5 ganhadores, viu, gente? E amanhã tem mais sorteio da Loto Fácil. É amanhã, dia 27, né? 2 milhões de reais a premiação, tá? Pra amanhã. Amanhã também tem a Quina de São João, 260 milhões de reais é a premiação amanhã, tá? É lá na Quina de São João. Se você não jogou amanhã, dá tempo ainda. Corre numa lotérica aí e faz a tua fezinha. A Loto Mania, gente, concurso 2942, dezena sorteada 02, 15, 18, 20, 27, 29, 35, 43, 48, 51, 63, 69, 74, 76, 78, 81, 84, 96, 98 e 99. A Loto Mania teve um ganhador. Próximo sorteio será segunda-feira, dia 29. É o nosso Paradão Sertanejo ao vivo aqui na Rádio Esmeralda. Dupla cena, gente. Concurso 2975, dezenas sorteadas. É, primeira faixa 07, 08, 22, 25, 42 e 44. A segunda faixa dupla cena 16, 20, 24, 34, 39 e 43. É a dupla cena, hein, gente? Também acumulou em 5 milhões e 800 mil reais. Próximo sorteio, segunda-feira, dia 29. Vamos com mais loterias da Caixa aqui pra você. Temos a Super 7, concurso 865, dezenas sorteadas. Coluna 1 deu 5, coluna 2 deu 3, coluna 3 deu 6, coluna 4 deu 0, coluna 5 deu 8, coluna 6 deu 4 e coluna 7 deu 2. A Super 7 acumulou em 2 milhões e 400 mil reais. Próximo sorteio será dia 29, segunda-feira. Vamos com as loterias das 18 horas para você. Quinto prêmio, 6.170. Quarto prêmio, 771.771. Terceiro prêmio, 4.790, 4.790. Segundo prêmio, 1.158, 1.158. Primeiro prêmio, 3.482, 3.482. Tá aí, gente, os números das loterias para você. 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Daqui a pouquinho, 10h30, viu, gente? Vou fazer aqui o sorteio, tá? Vamos combinar então, né, Gisa? 10h30 eu faço sorteio, tá? O pessoal aí tá pedindo aqui, já estamos com um monte de nomes aqui, viu, gente? Vamos fazer o sorteio já já. 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

0: 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Abraço aí pra rapaziada ligado com a gente. 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Abraço aí pra rapaziada ligado com a gente aqui no nosso Paradão Sertanejo. É na 96.5 Paradão Sertanejo, ano 14. É, já já a gente tá de volta. Vamos pro nosso break.
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12: Relojaria e Ótica Esmeralda informa a hora certa.
13: 22:21.
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14: Boa noite, Gisa. Boa noite, Samira. É a Fátima. Gostaria de pedir a música Manda Ela Embora. Ofereço para minha esposa Horácio Vargas, para minha mãe Maria Andrade Esmeralda, para minha irmã Leide e minha irmã Rosalete. Se for atendido, muito obrigado. Bom fim de semana, Gisa, para vocês. Fique com Deus.

10 horas 31 minutos, horário oficial de Brasília, 6 graus de temperatura. Fazer o um sorteio aqui, gente, da camiseta aqui da Seleção Brasileira. Aqui um presente da Livraria Estudante aí para você que se liga com a gente aqui na nossa Rádio Esmeralda. Esse é o Paradão Sertanejo. Vamos ver aqui então quem ganhou aqui a camiseta aqui da Seleção Brasileira. Olha só, gente, é um homem, tá? Quem ganhou aqui é João Marcionei Rodrigues dos Santos. Alô, João Marcionei Rodrigues dos Santos, você ganhou a camiseta da Seleção Brasileira, tá? Amanhã é só ir lá na Livraria Estudante, tá, meu querido? Qualquer horário que você quiser, o seu nome já vai estar com a Marli, a Giza já vai mandar para a Marli o teu nome, e aí você só tem o trabalho de ir lá buscar a tua camiseta e escolher o tamanho, se é para você, se é para sua esposa, se é aí para um filho seu, você que sabe, tá? Mas você ganhou a camiseta aqui da Seleção Brasileira. Obrigado a todos que participaram. Foi muita gente que participou com a gente. Muito obrigado a todos vocês que estão aqui na nossa sintonia. Na próxima, com certeza, você vai ganhar aí que participou aqui com a gente, tá bom?

10h39, é o nosso Paradão Sertanejo aqui na Esmeralda. 6 graus de temperatura. É, e também abraço aqui meu amigo Ayrton, tá na nossa companhia. Pediu aí a música Coração Remendado com a Rainha Musical.

10 horas e 49 minutos, o nosso Parada Sertaneja aqui na Rádio Esmeralda Mais Popular. A gente tá ficando por aqui, gente. Prometemos voltar na segunda-feira, às 16h, com o Show da Tarde aqui na Rádio Esmeralda Mais Popular. Agradecendo demais a sua audiência. É, meu filho, a gente fica por aqui. Obrigado, Jesus, pelo trabalho maravilhoso. Obrigado a todos. Sempre Deus no coração. Rádio Esmeralda tá louco de bom. Que vocês tenham aí um final de semana extraordinário. Uma noite de descanso maravilhosa. Tudo de bueno, gente. Um abraço aos nossos patrocinadores, amigos e parceiros da família Paradão. Até segunda, gente. Fui!

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13: Pai nosso que estais no céu, santificado seja o vosso nome. Venha a nós o teu reino, seja feita a sua vontade, assim na terra como no céu. O pão nosso de cada dia nos dai hoje, perdoai as nossas ofensas, assim como nós perdoamos a quem nos tem ofendido. E não nos deixeis cair em tentação, mas livrai-nos do mal. Amém.
14: Aí galera, mais um final de semana chegando. Que Deus abençoe a todos aí. Para quem tá na estrada, aquela proteção divina sempre. Para quem já chegou no QTH, que tá com a família, os filhos, aquela paz, que Deus abençoe a todos. E amigão, para você que vive reclamando da vida, agradeça mais a Deus. Agradeça mais a Deus, que eu tenho certeza que tudo pode mudar. Eu tenho certeza que é somente Ele para nos livrar de qualquer mal. Agradeça pelo simples fato de você acordar toda manhã e poder ver o brilho do sol nascendo. Agradeça a Deus toda vez que chegar em casa e ver tua família te esperando. Às vezes reclamando da vida, por uma simples conta atrasada, por um carro quebrado, por algo que esquecemos de fazer. Às vezes por uma viagem que marcamos e acabou não dando certo. Eu tiro tudo isso como livramento. Livramento também ele nos dá na saúde. Afinal, aqui pertinho de nós, São José do Rio

0: consegue sair pela mesma. Mas outros não conseguem voltar mais para casa. Então, amigão, agradeça pela saúde de ferro que você tem. Agradeça por levantar às 2, 3, 4, 5 da manhã e conseguir trabalhar até às 9, 10 da noite. Um forte abraço a todos aí, que Deus abençoe e um ótimo final de semana.
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2: Olá, meus amigos, minhas amigas, muitíssimo boa noite. Estamos iniciando nosso quilômetro 93, o programa do amigo caminhoneiro pelas ondas da nossa querida Rádio Esmeralda de Vacaria. Sejam muito bem-vindos. Eu sou o Samir Goulart e agradeço o Papai do Céu permitir retornar aos microfones dessa rádio poderosa, Rádio Esmeralda de Vacaria, que estamos aí já no ar há 8 anos com o nosso quilômetro 93. Estamos ao vivo. Muito obrigado pelo carinho e audiência de todos que estão juntinhos conosco. Vamos até as 2 horas da manhã. Quero mandar um abraço aí especial para o meu amigo Tidão, que está nos estúdios da Mais Popular, na rua Manuel de Brito, 405, bairro Cristina. Esse é o endereço da Mais Popular, 96.5 e 93.1. Somos duas rádios nesse endereço, viu? Então tá aí, tudo chique, tudo maravilhoso, tudo bacana. Chegou a tão esperada sexta-feira e trazendo o final de semana aí pro pessoal dar uma descansada, curtir a família, escapar um pouquinho do frio, fazer um foguinho aí no seu fogão, na sua lareira. Quem não tem aí, tem o seu fogão a lenha modificado a gás, enfim, se esquentar junto com a sua família, tomar aquele cafezinho, tomar aquele chimarrão, conversar, né, trocar ideias assim, como a mensagem aí com meu amigo Anuar Graminho da Silva, grande que é Reabo Giganga, tava comentando aqui que gostou da mensagem. É, final de semana é para curtir junto com a família e a nossa família estradeira também, os nossos amigos caminhoneiros. Alô, caminhoneirada do Brasil, do Rio Grande, do Mercosul, da Vacaria, sejam todos bem-vindos, que Deus abençoe grandiosamente a viajada de cada irmão estradeiro, cada amiga caminhoneira que está aí também, né, ganhando o seu pão de cada dia, respeitosamente a todas as mulheres no volante e também as cristais, as esposas dos caminhoneiros que cuidam aí dos seus filhos, dos seus cristaloides, aquela proteção divina. Vamos lá então, sexta-feira sextou, aí eu acho massa e dou valor, vamos que vamos. Alô, caminhoneirada que estão aí nos postos de combustíveis fazendo as suas paradas, também quem está no CEASAS, quem está rodando aí pelas principais BRs que cortam o nosso município aí, a 116, a BR-285, RS-122, aquele quebra-costelas bem chinchado.

0: 3231-7828 98418-6298. Esse é o número da comunicação, tanto o WhatsApp como aí o telefone fixo. Liga, peça a tua música, manda o teu alô, teu recadinho, que vamos colocando aí no decorrer da nossa programação. E vamos lá então, agradecendo aos nossos patrocinadores, apoiadores que acreditam e apostam no sucesso do programa há 8 anos, junto com a Mais Popular. Tá chegando aí o primeiro bloco aí do nosso quilômetro 93, trazendo a terceira música, Duas Vezes Você, com César e Paulinho, Boate Azul com Joaquim Manuel, e também Caminhoneiro é Bicho Louco, oferecendo para todos os caminhoneiros do nosso Brasil, do nosso mundão, com Chitãozinho Chororó, essa primeira abertura do quilômetro 93 dessa sexta-feira, dia 26 de junho. Temperatura em Vacaria nesse momento 6 graus, sensação térmica de 3 graus. Você aí que está com frio, se proteja. Coloca aí um agasalho sempre no carro para auxiliar algum morador de rua, e também algum agasalho, alguma manta, algum cobertor para doação também para essas pessoas que moram, que a gente sabe que são muitas. E também para os animaizinhos de estimação que estão na rua por aí, né, perdidos e abandonados. Ajude também os animaizinhos, que a gente fica muito feliz, viu? Tá chegando o alô dele, meu irmão, meu amigo, sempre na audiência, na frequência. Abraço respeitosamente para toda a sua família, para a família GPS Digital PX do Sul. Meu irmão, Enoar Graminho da Silva, muito boa noite, que é Riado Bugiganga.
1: Boa noite, meu amigo Samir. Boa noite, galera, Rádio Esmeralda. Boa noite, ouvintes. Boa noite, o grupo GPS Digital Sul, Peixes do Sul. A galera do meu amigo Modelex, abraço aí do Bugiganga aí, a todos aí, estão na escuta aí, né? Abraço a nossas cristal de ouro que estão em casa, nossas cristal que estão no tapetão aí, né? Abração do Bugiganga aí, né? Abração aos colegas de trabalho que estão no tapetão, aqueles que estão já ancorados, descansando. Abração aí do Bugiganga, uma boa noite. Sextou, graças a Deus, mais uma semana aí, né, tio Samir? Né? Semana de muito frio, né? Mas assim, o que aquece nós é escutar a rádio aí, né, meu? Ver nosso irmão velho do coração aí falar aí, né? Sabe que eu sou teu fã, né, tio Samir? Sou o teu fã número um aí, né, tio Samir? Como é que tá nosso locutor de rádio lá? Nosso futuro locutor de rádio também, né? Oi, tio Samir, velho, né? Agradecer a Deus por a semana aí, né? Mandar abração pros meus filhos, meus parentes, meus amigos, meus colegas de trabalho do dia a dia lá, né? Essa gurizada estão tudo na escuta, são teu fã aí, né? Tio Samir aí, né? Gurizada, bueno, gente boa, eles mandam abração pro tio Samir, né? Tá entregue, né? Toca pra nós aí, né? A música, né, do tio Gildo, É Assim Que Eu Sou, né? E toca, né, uma outra aí pra nós aí, né? Com aquela da entrada do programa lá em Nova York, né? Oi, tio Samir, ô, meu irmão velho, é saudade do irmão velho. Temos sempre na corrida, sempre na lida aí, né? Mas agora vai sobrar pra nós tomar um mate, né? Tomar aquele cafezão, né, tio Samir, né? É, graças a Deus, e temos na peleia aí, né? Não podemos parar, né? Um abração e tudo de bom.

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0: 23 horas, 25 minutos, temperatura em Vacaria em 6 graus. Alô aí pro meu amigo Darcizinho Vargas de Almeida, Marcelo Maciel, que é Riachancho. Também conosco aí meu amigo Borginha. Um abraço aí também pra gurizada do Bar do Moreno, do bairro Santana. Ele é irmão aí do nosso apoiador Nana Ventura, Mercado Ventura 1. 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Super Ventura do bairro Chácara das Palmeiras, do meu amigo Nana. E também aí Super MA do meu amigo Maicon. Tá chegando o alô aí do meu amigo aí, QRA Alemão. Seja bem-vindo no quilômetro 93.
1: Boa noite, Samir Goulart. Eu me curtindo com você. Eu gostaria de... que eu não sou caminhoneiro, mas meus avós e meus bisavós também já foram grandes caminhoneiros nesse Rio Grande. Eu gostaria de pedir para você, com a música O Filtrão, para quem conhece e para quem sabe de quem começou o Rio Grande, sabe muito bem do que eu estou falando. Fique com Deus, que Deus abençoe. Muito bom, um bom serviço para você.

0: Tá chegando o alô da nossa amiga Rosalina do bairro Jardim dos Pampas. Muito boa noite, seja bem-vinda, minha amiga. Ótimo final de semana para você e toda a família.
1: Boa noite, Samir Goulart. É a Rosalina do Jardim dos Pampas. Eu peço a música com Christy Hoffman, Cheiro de Shampoo. Só para curtir. Agradeço se for atendida. Bom fim de semana. Tchau, tchau.

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Vamos lá, agora são 23 horas 36 minutinhos, continua 6 graus a temperatura, sexta-feira, sextou, sejam muito bem-vindos, um alô para a Associação dos Motoristas de Vacaria Força, que vem da estrada, abraço especial para Kika Maidana e João Carlos, CSM Acessórios Rota 116 e Acessórios 44, a parada do amigo caminhoneiro, conosco também Transmaso Eficiência em Logística, Dom Orlando Negócios 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Tá chegando o nosso quadro das três canções gaúchas do nosso quilômetro 93, aí homenagem a todos os gaúchos da nossa querência. Daqui a pouquinho chegando o alô do meu amigo Kleber, ele é gaúchão e vai curtir essas três, depois chega o teu alô aí também, e do João aí, né, que tá na audiência do bairro Mauá. Vamos lá curtir então essas três canções do nosso bloco gaúcho nesse momento aí no nosso quilômetro 93, que é o programa dedicado a todos os irmãos estradeiros do nosso Brasil, da nossa vacaria, do nosso Rio Grande. Tá chegando aí, olha só. Vamos lá. Cê tá doido, motorista? 3231-7828 98418-6298. Ligue, participe, peça tua música. Do fundo da grota com Baitaca. Iguaria Campeira com Grupo Rodeio. E fechando os trabalhos, trazendo aí Paulinho Musselin, caminhonete branca. Muito boa noite.

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0: moçada, obrigado. Agora
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4: Voltando com o nosso quilômetro 93, o programa dedicado a todos os nossos irmãos estradeiros, quero mandar um abraço aí pro meu amigo Matuza, ele é caminhoneiro da Vacaria e tem os seus caminhões e faz a linha São Paulo aí, Deus abençoe tuas viajadas aí, meu amigo Matuza. Mandar abraço aí também pro meu amigo que tá sempre na audiência, grande Dedé, obrigado aí pela parceria. O Gabriel, o Gustavo também fazem viajadas aí para Belo Horizonte, para Contagem, também aí para Montes Claros. Estão sempre na audiência e na frequência. Deus abençoe a todos aí que estão, né, nas estradas do Brasil levando o pão de cada dia. Nesse momento está chegando as informações aí das loterias, viu? A loteria desta sexta-feira. Vamos lá então. Aí, quinto prêmio 6.170, quinto prêmio 6.170, quarto prêmio 771, quarto prêmio 0.771, terceiro prêmio 4.790, terceiro prêmio 4.790, segundo prêmio 1.158, segundo prêmio 1.158 e o primeiro prêmio na cabeça 3.482. Primeiro prêmio 3.482 é os resultados das loterias aí desta sexta-feira, dia 26 de junho de 2026, das 18 horas. Olha só, tá chegando a losaço aí do meu amigo, meu irmão, trabalhamos junto aí em outro local, Kleber. Ele gosta aí de ir por a lida do campo também aí, nos Javali, aquele abraço, Kleber. E a gente homenageia seu filho, aonde ele estiver, com certeza ele tá cuidando de nós lá de cima, viu? Lembro daquela vez que a gente foi lá com o Lucianinho Macedo, lá nas piscinas do Guarani, alegria aí do Henrique em poder tá brincando, né, e se divertindo junto com a sua família e com os amigos, né? Então, onde ele estiver, tenha certeza que ele sempre vai estar cuidando de você e da tua família aí, Kleber. Tamo junto. É uma saudade eterna aí que a gente vai guardar sempre do lado esquerdo do peito. E tá chegando Estrelinha em homenagem aí ao Henrique, aí o filho do nosso amigo Kleber, que tá lá no andar de cima cuidando de nós.
5: Bom dia, meu amigo Samir. Goulart, como é que vai, senhor? Tudo bem? O João e a Pan Schultz, neto aqui do Mauá, quilômetro 4. Rua, precisamente a rua. Toca pra nós aí a feiticeira, tá lá. Aqui é venenosa. Feliz a todos os caminhoneiros do Brasil, do Brasil. Um abraço, Samir. Tudo de bom para você e tua família. Bom final de semana.
4: Vamos lá então, chegou o alô aí do João. Ele, daqui a pouquinho a gente traz a canção dele, que ele pediu aí do quilômetro bairro Mauá. E agora sim, chegando o alô do nosso amigo Kleber.
5: Bom dia, mano.

Meu amigo Samir Goulart, como é que tá o amigo? Tudo certo? Tá com a música pra nós aí, escutando aí, temos na frequência. Tá com a música aí, uma estrelinha no céu lá, pra nós curtir a música aí. A saudade eterna que a gente tem aí, que jamais irei esquecer, uma saudade que aleja no peito, dia após dia. Grande abraço, meu amigo, tudo de bom, hein?

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Confie a Deus o seu dia, a sua vida e o seu coração. Ele sabe o que faz, ele sabe exatamente do que você precisa. Ele te conhece muito bem. No momento certo, ele vai atender os teus sonhos, os teus pedidos. Jamais desista dos seus sonhos, dos seus ideais. Muito bom dia, feliz sábado, sábado dia 27 de junho. Tá chegando nesse momento no nosso quilômetro 93, o programa do Amigo Caminhoneiro. Bom dia, gospel, com Me Refez, com Priscila Alcântara.

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2: Para deixar nossos ouvintes informados, está chegando a previsão do tempo no quilômetro 93.

Nesse momento em Vacaria, termômetro marcando 6 graus, sensação térmica aí de 4 graus. E para hoje, sábado, dia 27 de junho, sol com nevoeiro ao amanhecer. O céu fica com muitas nuvens à tarde e à noite, aí chove. Essa é a previsão do tempo para hoje, sábado. A temperatura variando aí na casa dos 3 graus, a mínima 18, a máxima, sensação térmica aí de 1 grau e 9 graus, variando. Aí a velocidade do vento em 12 km por hora, vai estar marcando bem pouquinha chuva aí, 2 milímetros de chuva. Umidade relativa do ar em 95%, o sol nasce às 7 horas da manhã com 10 minutos e se põe às 17 horas e 36 minutos. A fase da lua é a crescente, viu? Já pro domingo, aí a previsão do tempo é sol com aumento de nuvens em pancadas de chuva no fim da manhã e também no fim da tarde. À noite, temporal tá marcando aí. Temperatura para domingo, 13, a mínima 16, a máxima. Já esquenta um pouquinho, viu? Por isso chove. Sensação térmica aí variando de 10 a 11 graus. E já para segunda-feira, vamos lá para segunda-feira, segundou aí. Deixa eu só atualizar aqui para vocês, para passar tudo direitinho. Aí segunda-feira tá marcando assim, ó. Chuvoso de manhã, aberturas de sol à tarde e pancadas de chuva que vão até a noite. Tá marcando aí para segunda-feira 5 milímetros de chuva aí. Não é muita coisa também, mas tá marcando aí então chuva nos próximos dias. Com a temperatura aí para segunda-feira aí variando entre 11 e 18 graus, viu? Vai esquentar aí. Perto do que estamos vivendo, né, nesses dias aí, você tá doido, hein? Então tá aí a previsão do tempo, que tem a fonte climatempo.com.br. Vamos lá então, trazendo um degrau na escada com Chico Rei Paraná para nossa amiga Vera do Centro. Fica amor, alemão do forró, essa aí vai pro meu amigo que é Reananico. Ele tem toda a família caminhoneira ali no bairro Chico Mendes, mas é morador aí de Flores da Cunha, do grupo Amigos da Estrada, Amigos da Estrada AG. Aí cê tá doido, motorista. E na hora de amar com Gustavão Lima para Denise do bairro Monte Claro. Muito bom dia, sabadão. Adoro!

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2: No quilômetro 93, chegando às informações do esporte.

Então tá aí chegando as informações da Copa do Mundo FIFA 2026, a maior Copa de todos os tempos, e tá se definindo, tá chegando o mata-mata aí sim, aí vai mostrar quem realmente quer esse título. Vamos lá então, jogos de ontem, sexta-feira, Noruega 1, França 4, cê tá doido, hein? França mostrando a sua força, hein? Também tivemos aí Senegal 5, Iraque 0, coitado do Iraque, hein? Nada contra e respeitando, mas levou surra e sobre surra, hein? Cabo Verde se classificou aí, Uruguai do goleiro do Internacional aí, infelizmente não passou de fase, hein? Então Cabo Verde 0, Arábia Saudita 0 e Uruguai perdeu aí por 1-0 para Espanha, aí numa falha do goleiro aí, trocaram o goleiro no segundo tempo, entrando o Rocher, viu? Então tá aí os jogos, né, de ontem e hoje, já começando aí às 11 horas que começou, Nova Zelândia 0, Bélgica 1. Então tá aí, né, 1-0 Bélgica nesse momento, 28 minutos aí jogados já. E também está rolando aí Egito 1, Irã também 1. Aos 28 minutos, os dois jogos começaram juntos aí. E já para hoje, sábado, vamos ter aí Panamá e Inglaterra às 18 horas, Croácia e Gana às 18 horas também. E os jogos das 20 e 30 horas, vamos ter aí Colômbia e Portugal, República do Congo contra Uzbequistão. Que jogo vai ser esse, hein? Cê tá doido. E os jogos das 23 horas, Argélia e Áustria, e também Jordânia e Argentina, aí fechando os trabalhos aí positivo. E tem mais, é isso aí, pro domingo já vamos ter aí África do Sul e Canadá às 16 horas, às 14 horas, aí, não, na segunda-feira, desculpa, domingo é folga, na segunda-feira, como a gente já vai entrar no programa sabendo se o Brasil vai passar das 16 avos, na segunda-feira vamos ter assim, África do Sul e Canadá, às 4 da tarde, e às 14 horas, desculpa aí, o Brasil, às 2 da tarde, o Brasil joga contra o Japão. Empatou prorrogação, empatou pênalti. Quem ganhar vai para as oitavas de final. Primeira vez que tem 16 avos devido ao número de seleções aí. Um jogo a mais na Copa, né? Vamos ter também aí, na segunda-feira, Alemanha e Paraguai, e Países Baixos e Marrocos. Também na segunda-feira, às 14 horas, aí, Costa do Marfim e Noruega, hein? Cê tá doido. E é isso aí para segunda-feira. Depois, durante a semana, a gente passa os outros próximos jogos. Então, final de semana, coração a mil aí, esperando aí que o Brasil vença o Japão, né? Tem vários que tiram cartas, enfim, pessoal aí dizendo que o Brasil não passa do Japão. O Japão vem jogando bem, só que o Brasil é tradição, né? É 5 vezes campeão e aí não pode perder pro Japão, né? E se passar, nas oitavas de final pega a Noruega, tudo indica. Também, né? Tem jogadores bons, mas passa. E as quartas de final, tudo indica a Inglaterra pro Brasil. Também tem jogadores bons, mas tem que passar. E aí, nada mais, nada menos, cruzando o caminho do Brasil numa semifinal aí, Brasil e Argentina. Já pensou, hein, Tidão, o que vai sair aí, Brasil e Argentina? Aí vai ser loucura, hein? Vamos ver se vai rolar ou não essa programação aí, né? Essa ideia aí, se o Brasil passa aí. Mas vamos lá, tá chegando aí mais músicas no nosso quilômetro 93, chegando aí Tentei Te Esquecer com Mato Grosso e Matias, Saudade Pesada, Rick Renner, e Solteira no Mundo com Maurício e Eduardo. Muito bom dia, sabadão.

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Chegamos ao final do nosso quilômetro 93. Quero agradecer a todos pela audiência. Chegamos aí no sábado. Iniciamos o nosso quilômetro 93 às 23 horas da sexta-feira e já estamos vivenciando essa madrugada fria na Vacaria, temperatura em 6 graus. E vamos lá então, né, para esse final de semana frio, curtir a família, quem trabalhar aí um bom trabalho, quem for viajar os caminhoneiros, boa viajada, quem está chegando aí no seio da família, curta bastante o kit família, aproveita sua esposa, seus filhos, né, toma aquele cafezinho bem quentinho, aquele chimarrão e curta bastante a sua família. Quero agradecer a todos os nossos amigos e parceiros, os nossos patrocinadores do quilômetro 93, junto conosco há 8 anos na nossa Rádio Esmeralda. E também agradecendo os trabalhos aí da semana do nosso amigo Tidão nos estúdios da Rádio Esmeralda. E prometemos voltar aí com a classificação para as oitavas de final do Brasil aí na segunda-feira às 23 horas. Assim a gente espera, né? Somos brasileiros. E o primeiro meu time aí, acredito que o Tidão seja igual, é o Glória da Vacaria. O segundo é o Internacional. E o terceiro aí é o Brasil, né? Até brasileiro, a gente tem que torcer pelo Brasil, né? A gente sofre tanto aí já com o Colorado e o Brasil também um pouquinho aí, faz tantos anos que não somos campeões aí, não chegamos a uma final, né? E se Deus quiser, esse ano aí vamos ser campeões aí da divisão de acesso com o Glória, com o Brasil, e o Inter vai ganhar a Copa do Brasil aí, se Deus quiser, um título aí depois de muitos anos, né? Vamos torcer para tudo acontecer da melhor forma nesse 2026 aí. Positivo, agradecendo a todos. E também a área da segurança pública, a área da saúde, os vigilantes, os motoristas de aplicativos, os taxistas que estão aí, né, virando a madrugada, os caminhoneiros que estão dirigindo aí nas principais BRs. Muito cuidado, gente. Teve uma perda de um caminhoneiro hoje ali na serra ali do Pelotas, que a família desse caminhoneiro aí seja consternada. Um abraço respeitosamente aí do nosso programa, da Rádio Esmeralda. Que Deus deu um lugar muito bom para ele aí, que estava trabalhando, né, honrando a família, levando o pão, e perdeu sua vida. E o outro motorista que se envolveu no acidente, que Deus abençoe também, dê muita saúde e recuperação. Vamos lá então, tá chegando aí mais 3 canções para fechar os trabalhos desse sábado. Tá chegando aí, olha só, São Tantas Coisas com Roberta Miranda, Presepada com Marília Mendonça e Maiara Maraíza, e fechando Mulher Maravilha com Duduca e Dalvan. Vamos lá então, encerrando hoje, na sequência, Oração da Noite com Cid Moreira, Madrugadão Caminhoneiro, 1 hora só de músicas dedicada ao mundo estradeiro. A todos, muito bom dia, ótimo final de semana a todos, fiquem com Deus, fui!

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meu Pai, agora que as vozes silenciaram e os clamores se apagaram, aqui, ao pé da cama, minha alma se eleva a Ti para dizer: creio em Ti, espero em Ti, amo-Te com todas as minhas forças. Glória a Ti, Senhor. Deponho em Tuas mãos a fadiga e a luta, as alegrias e desencantos deste dia que ficou para trás. Se os nervos me traíram, se os impulsos egoístas me dominaram e dei lugar ao rancor e à tristeza, perdão, Senhor, tem piedade de mim. Se fui infiel, se pronunciei palavras vãs, se me deixei levar pela impaciência, se fui um espinho para alguém, perdão, Senhor. Nesta noite não quero me entregar ao sono sem sentir sobre minha alma a segurança da Tua misericórdia, Tua doce misericórdia, inteiramente gratuita, Senhor. Eu Te agradeço, meu Pai, porque foste a sombra fresca que me cobriu durante todo este dia. Eu Te agradeço porque, invisível, carinhoso, envolvente, cuidaste de mim como uma mãe em todas estas horas. Senhor, ao redor de mim, tudo já é silêncio e calma. Envia o anjo da paz a esta casa. Relaxa meus nervos. Sossega o meu espírito. Solta as minhas tensões. Inunda meu ser de silêncio e de serenidade. Vela por mim, Pai querido, enquanto eu me entrego, confiante, ao sono, como uma criança que dorme feliz em Teus braços. Em Teu nome, Senhor, descansarei tranquilo.

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1: Solta aí, ô Lobinho.

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1: Caros irmãos brasileiros, meu verso é um grito de alerta. A maldade se desperta em nosso Brasil inteiro. Bandidos e justiceiros, matando sem piedade, confiante na impunidade, matam adultos, crianças, e bandido paga uma fiança, já é posto em liberdade. Em vez de lei da palmada, que refaçam outras leis, que o menor de 16 rouba, mata e não dá nada. 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

0: 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Hoje a dita disfarçada é uma realidade pura. 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É esta a democracia de um país mal governado. Fazer ameaças à imprensa nunca foi democracia. É um ato de covardia, uma agressão, uma ofensa. Essa grosseria imensa não desce na nossa goela. Que a pátria verde e amarela tem sua soberania, mas não com democracia de Cuba ou da Venezuela. Acho que o Joaquim Barbosa tinha que ser presidente, por ser sério e competente e de atitude corajosa. Com um malandro não tem prosa, bandido é peia e prisão. Defende os bens da nação e por ser honesto e honrado, sei que está sendo ameaçado por máfia do mensalão. 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Democrática nação, usando a lei do Gregório, porque é público e notório que votar livre é mais prático. E se o país é democrático, para que voto obrigatório? Ao fazer encerramento desses versos que eu fiz, aos fãs de todo o país, nossos agradecimentos pelos felizes momentos que proporcionam ao Melo e ao grande amigo Marcelo, parceiro de canto e viagem, nossa sincera homenagem ao Brasil verde amarelo.
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0: Muito bom dia, senhoras e senhores. Estamos começando o programa Bom Dia Gaúcho aqui pela Rádio Esmeralda 96,5, a mais popular. 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Seguimos por aqui te fazendo companhia, o melhor da música do Rio Grande, chegando por aí. Bom dia!
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0: 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Seguimos por aqui com o melhor da música do Rio Grande no programa Bom Dia Gaúcho, pela 96,5 FM Rádio Esmeralda, a mais popular.
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0: Grande abraço a todos, aos amigos que estão nos dando a honra e o prestígio na companhia desta manhã. Você no campo, você na cidade, turma do interior e toda a nossa grande região que nos abraça todos os dias e também aos sábados nos dá a honra e o privilégio da companhia e o carinho da audiência. Mais música chegando nesta manhã aqui no programa Bom Dia Gaúcho.
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0: Já de volta por aqui para este último bloco do Bom Dia Gaúcho, aqui pela 96,5 FM, a mais popular. 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Agradecendo mais uma vez então nossos amigos que nos trouxeram de companhia até este horário. E um bom dia a todos.
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0: Agora 6:04, 6:04, bom dia, bom dia. Hoje é sábado e chegamos nesta manhã de sábado com o Campo e Galpão a partir de agora até as 9 da manhã. Estamos aí, né? Estamos aí ao vivo nessa manhã, agora 6:04. 6:03, né? A temperatura está em 7 graus, mas a sensação é de 4 graus, né? Então, tá frio, viu? Tá friozinho ainda, não é? Não. Sai meio. Hoje é para esquentar, mas por enquanto tá ainda amanhecendo bem frio aí. Né, seu Juventus?
1: Bom dia, Zé Boni, bom dia, ouvintes da rádio. Alô, gente amiga, se atraquemos em mais um dia, velho louco de bueno. Semana vem gelada, rapaz. Muita jada, né, minha? Já. Uma semana vem de arrepiar os cabelos, né? Bom dia, pessoal. E se atraquemos mais um dia, louco de boi.
0: Então vamos lá, seu João. Foi uma semana pesada de frio, né? Semana aí com frio brusco aí, né? Meu Deus do céu. Umas jadonas aí bem fortes. E a próxima semana vai ser mais de umidade para a previsão. Então vamos lá, começa amanhã a chuva de novo, né? Aí vem uma chuva aí. Mas tá aí, faz parte, né, dona Jaleira? Bom dia!
2: Bom dia, Jambolha! Bom dia, ouvintes! Alô, queridos, queridos! Bom dia! Tudo de bom pra vocês e um bom final de semana! Que Deus abençoe nós, né? Em nome do Pai, do Filho e do Espírito Santo também.
0: É isso aí, dona Jalira. Vamos junto, então.
2: Vamos ouvir tudo aí, que amanhã é de sábado, queridos. Vamos lá. Vamos se mexer, vamos fazendo tudo o que pudermos fazer. Hoje é dia de botar em dia as coisas, né? O pessoal que trabalha fora.
0: É o dia de deixar as coisas em dia, né? É isso aí, dona Jalira. 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
2: Duarte não tá aí hoje, né? Não tá.
0: Ele tá lá num festival aí, o homem velho. É músico também, né? Então ele vai fazendo a sua parte aí. E vamos nós aqui da Rádio Esmeralda, né? Daqui a pouco o Manequinho já chega. O pessoal pode ir mandando mensagem, pode ir ligando aí. Estamos à disposição nessa manhã de sábado para fazer o programa, a programação da Rádio Esmeralda. Até às 9 horas da manhã com vocês. Vamos começar então.
1: Traquemos o adubinho do gaúcho, do bem gaúcho, né?
0: Vamos largando então aí, César Oliveira e Rogério Melo para começar.

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4: E vamos seguindo aí, campo e galpão na Rádio Esmeralda. Vamos tirar o leite aí, rapaz. Tá na hora, guri. Tá na hora. O Valdir Bosque ali, bem louco, rapaz. Batendo nas vidraças. Mãe de Deus. E o manequinho, já tirando o leite.
5: Já tirei o leite.
4: Aí já tirou.
5: Tirei da geladeira,
6: batendo. Olha ele aí, ó.
5: Acordei agora, tio. Fuja, louco. O que quer me incomodar essa hora?
6: Olha,
5: vamos achar o que fazer. É eu e o Márcio, né? O Márcio, né, Benício? O Márcio vai ter uma pialação lá e o homem tá dormindo. Ai, ele, pelo amor de Deus. Tá no segundo,
4: ó. O Evandro Mesquita e o Benício.
7: Meus amigos, são bonitos, tudo certo?
4: Acordado já lá.
7: Estamos aqui no Rincão dos Turdios.
4: Rincão dos Turdios.
7: Muito aqui pra trás, monge.

0: Tá dormindo aí, vai acordar aí, ó. Eu já acordei até aí, eu acordei já.
1: 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O Brasil melhorou, né? Deu uma melhorada. Agora já dá pra sentir um pouco mais de firmeza. Pra sentir firmeza. Antes não tava muito, né, seu Juiz?
0: Antes o pessoal tá meio... Não tava meio desazado, né? Agora parece que estão querendo dar uma melhorada boa.
1: É, agora deu pra sentir firmeza. E aí eu tava vendo as outras seleções que eram os bambambam e não tem aquele futebol, né? Penta que tá pra. Tá fácil pro Brasil ganhar, não tá muito difícil. Nem fácil, né? Porque tem seleção boa ali. Mas. Tava vendo ontem a Espanha. A Espanha não é aquilo, né? Tá fraca a Espanha. 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Choveu de mensagens aqui, né? Deixa eu ver. O Gilseu, vamos botar aí, ó, depois rodar esses áudios dessa turma aí, daqui a pouquinho, no próximo bloco. Vamos rodar os áudios da galera, né? Os álbuns de figurinhas. Alô, Clóvis Morginski aí também, aquele abraço. Bom dia, obrigado. Obrigado pela audiência de vocês aí. E é o posteiro que vem chegando aí, né? Depois o carqueja.
0: Alô, Hélio aí, o Hélio lá no quilômetro 5, rapaz. O Hélio é catarinense, mas mora aqui fazendo já, né? Ei, Hélio, velho, vamos mateando, amigo do céu, vamos mateando.
2: Bombeando pra dentro da

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0: É, gaiteiro velho. Vamos lá, gaiteiro, vamos floreando, floreando a cordiana, rapaz. Aí tocando a jaca aí, gurizão, vamos ajeitando a linha.
1: Ai, ai, ai, o que esse pai tá louco?
2: Vamos lá, vamos lá, vamos lá, gurizinho. 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Vamos passar a turma aí, né? Na turma tá cheio de áudios e informações aqui. Bom dia, Zamboni, roda para nós nos Varzedos da Fronteira. Bom final de semana nos Varzedos da Fronteira, foi pedido do Rui, né? Bom dia, Andiada, toca lá pro quinto distrito, Valmir Coelho, um abraço do Marcos Miller da Criúva. E os áudios aí?
3: Bom dia, gurizada, que é o Paulo Sérgio Gramado. Toca o lobisomem esperto pra nós aí.
2: Lobisomem esperto.
3: Eu quero oferecer pra minha esposa parceira, pro guri que tá dormindo aí. Pra vocês da rádio aí, tá? Um ótimo final de semana. Valeu, um abraço a todos aí. Valeu, bom dia.
4: Bom dia, tudo bem? Aqui é o Ney. Vou mandar uma música pra nós aí. Pra galera do Ney, já temos se arrumando pra nós ir pra mais um dia de trabalho, graças a Deus. Tá bom? Se puder me mandar um aí do Mano Lima. Qualquer um do Mano Lima, tá bom? Valeu, um abraço.
2: Valeu,
4: bom dia.
2: Valeu,
4: Fresco,
2: valeu.
4: Jair aí, pessoal da Municipal. E pra galera que tá escutando o teu programa. Valeu, meu irmão.
2: Então vamos rodando. Agora tá chegando o lobisomem esperto, então. E lá pro quinto distrito.

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0: É o Campo e Galpão seguindo na sua companhia aí nesse sábado.
1: Vamos, vamos, querido. Está na hora de se levantar aí, pessoal. O dia clareou, né?
0: Agora, a partir de agora, os dias vão começando a compridar mais, né? Agora passou, bem no dia que começa o inverno, é o auge ali do encurtamento. Depois começa o alongamento dos dias. É isso aí, vamos lá. Vamos lá, né, seu Nereu? Alô, Nereuzinho, alô, Nereu aí, o seu Percy na Capela da Luz. Aquele abraço aí, pessoal. Alô, compadre Vasco e Azulei, né? Aquele abraço aí, Vascão. Alô pro Douglas aí também, alô Douglas, grande Douglas, lá em Passo Fundo, na escuta aí, pediu os mirins, o ronco do bugio é boa, vai trabalhar daqui a pouco aí, levar um amigo junto na rádio, que beleza, né? Deus abençoe aí vocês também, bom final de semana aí, pro seu Paulo também, e ele abraço. Também alô Júnior aí, o Júnior. Paulinho, daqui a pouco manda mensagem. Também alô pro Bola, né? Lá na Enxuvia, o Bola, a família aí. Alô, Bola, vamos pra Lida daqui a pouco, né, Bola? Toda a gurizada aí, a gurizadinha do Bola aí também. Na escuta lá, e o Paleta, né? Alô, Paleta, vamos lá, Paletinha. Vamos se mexer cedo, gurizada. Alô, Gatão também, o Gatão tá no chimarrão aí, ó. Na oficina, hein? Que cachorro, hein, seu Juventude? Mas o homem tá virado, meu trabalhador, rapaz. Nem parece o Gateu, meu Deus. Até medo, rapaz. Não, o homem é trabalhador. 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Nosso amigo Eduardo Brezulin, aí meu parente também. Gusto, toda a turma aí. 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
0: 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Quem mais que eu tenho aqui? Pediram a música do Baitaca aí, o Josemar Ângelo Pisani do Pomar, Monte Alegre dos Campos. Também tem áudio aqui, o...
2: Bom dia, seus bons alienígenas. Seu Bonnie, bom dia. Podia trocar minha música aí, se for possível, de aqui, o Marjo. Um tanto e por Fadir, por Renato, o meu irmão aí, vocês da rádio. Tinha que ser por Jair, Toate, e por choveu, você não tem que sacar, que tô lá.
0: Valeu, valeu, é isso aí, Jean. Grande Jean, deixa eu ver se tinha mais um aqui, eu já rodei.
3: Bom dia, tudo bem? Aqui é o Ney.
0: Ah, o Ney eu já rodei, né? Já rodei. Então tá, vamos lá, vamos atendendo esse povo aí, né? O Mano Lima, ele tinha pedido, foi o Ney que pediu, acho, o Mano Lima, né?
4: Os Guará, rapaz, ai, ai, ai. Alô, tio Lica, ai, ai, tio
5: Guará, companheira. Porque o Brasil é o quartel,

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0: Eita, vamos lá, Campo e Galpão. Agora faltam 4 para as 6, 7, né? 4 para as 7 da manhã. Campo e Galpão na Rádio Esmeralda. Alô, gatão, né? Quem quer mandar um alô ali? É pro Thiagão Bankoff. Tá na hora do Camargo aí, vamos pular da cama. Tá muito vadio, né? Tava louco de vadio, Thiagão, né? Aquele abraço aí pro nosso amigo também. Vamos lá, mandando um alô aí pra turma. Tem mais uns áudios depois aí, já vamos lá. Vamos dar pro pessoal. Também quero mandar um alô aí pro meu amigo aí, colega, o Fábio Bueno Bertoni. Alô, Fábio, beleza? Se possível, Brasil de Bombacha com os Tiranos, grupo que está de volta ativa, fazendo bailes depois de um tempo parado. É, os Tiranos é um baita grupo. Aproveitar e mandar um abraço para a família Marques lá em São Francisco de Paula, seu Ivo, Ricardo e o Ângelo, os Tiranos. É, esse grupo é bom, meu, eu gosto mesmo. Tiranos são bons, viu, Fábio? Aquele abraço pra essa família dos Tiranos, então. Que bom que voltaram aí. Um baita de um conjunto, né? Eu sou fã desses homens aí. Tocam bem, né? Fazem umas músicas boas mesmo. Também alô pro primo aí. Alô, meu primo, Giovanni Zamboni. Vamos pra lida aí, Giovanni. Lidando com as vacas e bicharedo e lida, véia, né? Giovanni Zamboni ali no ranchinho. Fazendo o seu Antônio aí, aquele abraço. E assim nós vamos, né, Marli? 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Ai, ai. Também um alô para quem mais aqui. O Ney também tá ouvindo, é outro Ney, não é o mesmo Ney, esse é o Ney.
1: Bom dia, bom dia. Ney. E o outro Ney. Toca aí, Pedro Taça para nós. Abraço.
0: Esse é o Ney Labasco, velho. Hoje, alô. Alô pro Pingo Rezende aí também. Também tem mais áudio aqui.
2: E aí, amigo bonequinho, tudo certo? Tamo aí se ajeitando pra ir dar uma lidada com o Javali.
0: Tem
2: Javali, uma música pra nós aí. Javali. Do grupo Carqueja aí. Tá bom? Tamo aí, meu irmão aí, tomando um mate e se ajeitando.
3: Bom dia, Gilberto, meu amigo Zamboni. Um abraço pro Paulão, meu amigo Paulão, pro Tonho Feio, pro Royal e toda a turma da confraria do Passo do Revirado. Gilberto Ferreira, pela tua Rádio Esmeralda, a que tem a cor verde do Pampa. Obrigado.
0: Valeu, Gilberto, Gilberto, velho, com as suas histórias também. Aquele abraço. É isso aí, vamos junto com o Campo e Galpão. Ele falou um alô pro Feio, né? Tu sabe, esse dia eu tava vendo, tem uma repórter na TV que o sobrenome dela é Feio, né, manequim?
4: Meu Deus do céu! E ela é bonita, né, Matalo? Que sobrenome, velho! Ó o Radô aí, vai pro Javali, vai pro Javali, velho!
0: Vamos seguindo aí com o Campo e Galpão, na Roda Peças, a Roda Peças aí do Lucas, lá tá ali atendendo o pessoal com forma também de colheitadeiras e plantadeiras. 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E vamos lá então, atendendo esse povo aí que estão pedindo. Vem agora então os mirins e o Pedro Taça aí, vamos.

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7: Para deixar de ser podre.
1: Ai, meu chão da amiga, e ainda
8: tá. Vamos lá, manequinho, tratou os porcos já, guri. O que, que deu? Onde é que tá o manequinho?
1: Parece que dormiu de novo, aí tá aqui um serrote.
4: É, acerrar o pé da cama aí.
8: Puxa, louco, não sou eu, não sou eu. Isso aí não é eu, mano. Aqui é que é isso. É um cuera aí que tá dormindo até essa hora, meu Deus do céu. Acorde, acorde, acorde, acorde. Pegar os porcos aí. Buti, buti, buti, buti, buti, buti. Buti, buti, buti, ti, ti, porcada mesmo, hein? Porcada aí, uma espiga por cada um aí, porcada ali. Buti, buti, buti, buti, buti, buti. Aí tratando o bicharé do manequinho, capriche na vida. 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
8: 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Alô, seu Ayrton, lá no Boqueirão. Fala,
10: bom
8: seu
10: dia,
8: Ayrton.
10: Amigo. Tudo certo?
8: Tudo na paz aí.
10: Um abraço para todos aí. Manda o Noel Guarani, Recuerdos de Tapejara.
8: Vamos rodar no outro bloco aí, seu Ayrton. Também o Flávio aí, lá no Ranchinho, aquele abraço. E o Vladimir Oliboni não lidou mais, né, com vaca de leite, né, coisa...
11: Não, né, até agora ele tá dormindo até mais tarde aí, homem, não tá mais acordando cedo. Não quis mais lidar com as tirações de leite aí, homem. Mas que vai, agora só tira leite da geladeira ali, só tira na caixinha.
8: Que coisa, né? Pois é, né? Que mais saúde. Parou parado. Alô, Joãozinho, fala aí, Joãozinho. O João Assis ali na enxovia. João, daqui a pouco vai pra estrada aí, pra atacar os bichos ali, ó. Daqui a pouquinho, às 7h30, 8 horas ali, 7h30 em diante. Fique atento ali pra nós fechar o bicho ali. E grande, João. Aquele abraço aí, João. Então tá firme ali daí, vamos lá. Deixa eu ver o que mais aqui. O Leônidas, aí, alô Leônidas, vamos lá. 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E vamos com mais música aí, né? Vamos tocando devagarinho. Deixa eu ver o que mais aqui, que se tem mais alguma coisa aqui. Ah, tem mais um ouvinte aqui sempre na escuta, né? Bom dia, Evandro, tio Manequinho. Aqui é o Lucas da LS Madeiras. Arrasa, Lucas. Esse é Taura, né? Grande abraço aí, sempre ouvindo nós. Obrigado aí, Lucas. Alô, alemão, Luiz Schons. O alemão aí, Luiz Schons, aí na LS Madeiras. Isso aí, né, gurizada? E agora vamos trazendo os tiranos aí, então. Eles estão ouvindo nós, né, Fábio? Lá no São Francisco de Paula. E eles estão voltando com esse grupo.

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4: É isso aí, segue 7h28, agora o Campo e Galpão na Rádio Esmeralda. 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
4: 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O João do Mauá também está escutando nós aí, aquele abraço. Também tem mais áudios aqui da turma, vamos ouvindo aí, vamos ouvindo.
7: Bom dia, amigo velho. Queria que tocasse uma música do Pedro Hortaça. Bailanta do Tiburcio, Ireno do Carmo de Erechim.
4: Valeu, seu Ireno do Carmo. Também tá aqui o Everaldo. Mal acabado, né, mano?
8: É o mal acabado. Mal acabado. É o B1, né? É o B1 e o B2, os amigos inseparáveis. Como é que tá as coisas, tio Zambo? Um abraço pra você, pros demais e da Rádio Esmeralda e todo o povo do Campo e Galpão, tá bom? Hoje eu vou mandar um abraço especial pro meu veinho, né? Tio Guila lá do São Pedro, completando anos aí, fazendo 72, acho, se eu não me engano. 72 aninho, veinho. Tá bom, tio Zambo, toca pra ele aí. Manda um abraço pra ele, pra tia Carmen, pra Carol lá, pro Juliano. Tá todo mundo reunido lá no sítio. Acho que amanhã nós vamos dar um pulo lá comer uma carne com o velho. É isso. Tá bom? Aí. Toca pra nós aí, de pedido de pai pra filho aí com o Baitaca. De pai, tá bom? Um abraço a todos aí do Campo e Galpão. Abençoada final de semana, abençoado descanso a todos aí, sábado e domingo. De muita luz e prosperidade. Que o Papai do Céu proteja todos nós aí. Tá bom, tio Zambo? Um abraço.
4: Valeu, valeu. É isso aí. Também o José da Enxuvia tá lá na lida, né? Lidando no pomar lá. Ele, o seu pai, o seu Dorli, né? Música Bugre do Mato. É isso aí, né? A gente tem que valorizar nossos pais enquanto eles estão vivos, né? Visitar, dar uma ligada. Tá presente na vida do pai e da mãe aí, né? Uma hora eles faltam, daí a gente fica pensando por que que eu não disse aquilo, por que que eu não fui mais presente, né? Então, é importante aí, pessoal. Aproveita enquanto eles estão juntos aí, porque uma hora eles vão faltar, né? Não adianta, é o caminho de todos nós, né? Felizmente. Alô, Matheus Luz aí também na escuta, aquele abraço, Matheus. O Everaldo, então, vamos rodando aí as músicas pro pessoal, deixa eu ver quem mais. O João do Mauá, então, pediu o Cristiano Quevedo mandando aí pro seu filho. E essa que veio agora também é do seu Ayrton lá na Criúva. Recuerdos de Tapejara com o Noel Guarani. E também o Cristiano Quevedo bem na porteira. Vai rodando aí.

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11: É, e seguimos aí, Campo e Galpão, agora 12 para as 8. Bom dia, bom dia. 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É isso aí, um alô pro compadre aí, com a madre Silvana, com o padre Ivanir. Também a Yara e o seu Davi lá na Enxuvia. Também quem mais aqui? Ah, tem o meu compadre Breno aí. Alô, Breno. Fala, Breno. Como é que tá?
12: Bom dia, compadre. Forte abraço. Parabéns aí pelo seu programa aí, tá
11: obrigado,
12: bonito.
11: Obrigado.
12: Mandar um abraço lá pro seu Eurico, lá da Vagaúcha, que tá... Fez aniversário ontem, 99 anos.
11: Olha aí, tia.
12: Já estamos com a carne separada aqui, um borrego e uma carne de gado bem gorda para fazer um churrasco amanhã de manhã, meio-dia, para ele.
11: Merece, homem.
12: Forte abraço aí, compadre. Tudo de bom aí, sucesso para ti.
11: Obrigado aí, Breno. Oi, a seu Rico, né? Seu Rico chegando aos 99, hein? Ah, parabéns, seu Rico. Não é qualquer um que chega nessa idade aí, firme e forte. Aquele abraço aí, tudo de bom, muitas felicidades. É isso aí, né? Que maravilha. Também a minha mãe essa semana faria aniversário, né? Minha mãe faleceu agora faz uns 3 anos, mas ela aniversariava bem no dia de São João, né? Então, deixa muita saudade, muito legado, um legado bom aí pra gente, né? Que mãe sempre é mãe, né? A melhor mãe sempre é a minha, a sua, né? Porque elas têm um dom de trazer uma coisa boa pra gente, né? Sempre. A mãe é a que ameniza, é a que apoia, é a que dá força aí pra todos os filhos, né? Às vezes o pai é mais esquentado, mais nervoso, e a mãe vai ali dar uma amenizada, né? Esse é o papel, né, da mãe, dar uma orientada. A minha mãe era nossa mestre aí na educação, e o pai era aquele exemplo de trabalhador honesto também, de se dedicar para a família. Então, os dois foram grandes pais aí, com certeza, né? Então, eu já não tenho os dois, mas tive o privilégio de ter esses pais aí que foram perfeitos, né? Então só tenho que agradecer. E quem tem o seu pai vivo, sua mãe aí, curta ao máximo enquanto eles estão vivos aí, né? Porque uma hora eles vão partir também. E faz parte da vida, né? Vamos lá, tem mais áudio da turma aí, deixa eu ver quem mais.
13: Jailson, toca pra nós, Pataqueiro, Porca Véia. Bom dia!
14: Bom dia, meu amigo Zamboni. Tudo bem? Estamos por aí nesse sábado, como sempre, escutando nas madrugadas de sábado o teu programa aí. E gostaria de mandar um abraço para vocês aí da rádio, todos os amigos que estão ouvindo a Rádio Esmeralda e toda a turma aqui da NBN, né? Aqui o Wilson Cerqueiro, e quero mandar um abraço também para o meu amigo Cowboy lá do Refugiado, que trabalhou 2 anos no Alambrado aqui comigo, aqui na NBN, e mandar um grande abraço para ele lá e pedir alambradores, se for possível aí. Grande abraço, bom dia e bom final de semana a todos.
11: E o Paulo, dia, fala, Paulo.
15: Vindo aqui para o trabalho, e se me permite, mandar um bom dia a todos os ouvintes aí dessa programação aí, que é muito grande, muita audiência, e dizer que deixo o meu agradecimento. Ontem encerrou a nossa patronagem do Caleiro do Quinto, e deixo o meu agradecimento a você aí, ao Duarte, e todos os funcionários da Rádio Esmeralda e os comunicadores que muito bem divulgaram nossos eventos. Por isso foi um sucesso nosso, pessoal pegando junto.
11: Obrigado,
15: então,
11: hein?
15: Só tenho a agradecer. Agradecer o tio Nick aí, que era um grande apoiador, muito obrigado. Também seu Pingo Rezende, você está na escuta, transmitia a Câmara de Vereador, meu muito obrigado pelos apoios que nos deram. A pessoa do seu também, do seu Moacir. E todos aí, seu Douglas, seu Zebete. Aquele abraço, e fiquem todos com Deus. Prefeito André também foi muito importante na nossa caminhada, ajudando o grupo Cavaleiros do Quinto. Um abraço e fiquem todos com Deus. E muito obrigado por tudo.
11: Parabéns aí, Paulo, por essa bela gestão que tu fez aí, né? Tu foi um baita patrão, né? O pessoal aprovou 100% aí, por isso tu teve muito apoio sempre. Que sigam bem aí os Cavaleiros do Quinto sempre, sempre aí, né? O Lauro também na escuta. Bom dia, pessoal. Toca pra nós Espantando o Bagual. Tá bom, então. Vamos atendendo mais pedidos aí da galera. Vamos lá. Pedido de pai pra filho, Baitaca e o Bugre do Mato, Cordiona.

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2: É o Campo e Galpão na Rádio Esmeralda. 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Também recebendo mensagem aqui, bom dia, Duarte. Mas hoje não tá o Duarte, é o William Paganella lá de Caxias do Sul. Hoje é o Zamboni mesmo. O Duarte não tá hoje. Hoje sou eu que tô por aí. O Duarte hoje não... Faltou na recolhida, né, Maneguinho?
5: É, o Duarte hoje não veio, não veio. Tá lá não sei aonde, lá no Cafundó do Judas, o homem. Tá perdido, o homem. Lepão. Na costa do rio Vacacaí.
2: Ele diz o seguinte: fui criado na legendária vacaria. Manda um abraço para minha mãe Orilda Paganella e pro Rogério, que moram aí no Jardim dos Pampas. A música Cavalo Tostado. Se conseguir, muito obrigado. Tô sempre na escuta. Forte abraço. Lindas palavras que você falou sobre pai e mãe, dê valor enquanto estão vivos. É isso aí, né, meu amigo velho? Tá lá com fogo na lareira, né? Isso aí. Valeu, valeu, valeu, valeu. É isso mesmo, né? Não adianta. A gente tem que valorizar eles e aproveitar ao máximo. Assim como nossos filhos, né? A gente ser presente também o máximo que pode. Nem sempre a gente pode 100%. Tem os compromissos, mas tem que estar dando o carinho que eles estão esperando a gente sempre. Campo e Galpão também, deixa eu ver o que mais tem aqui. Tem mais algum pedido aqui? Tem um áudio aqui, deixa eu ver.
7: Bom dia, Anderson.
2: Não é o Anderson, é de...
7: Ok, amigo, velho. Essa é outro corcoviante com baitaca. Toca aí pro meu amigo Luiz Amito Seguê, meu amigo Juliano na Estância do Baiadal. Pessoal de São Pedro e o Milico, meu primo lá. Eu nasci Calivo. E o Leonardo tá fazendo o cedro lá. Abraço, tio Paulo também.
2: Isso aí, Kiko, beleza, beleza. Alô, Fernanda também, vamos lá, vamos junto aí. Mais uma, mais duas agora aí. O Alambrador que tinha um pedido e o Pataqueiro com os Porca Velho.

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0: É o Campo e Galpão com você aí, sábado. Vamos lá. 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Né, Jair? Fala aí, Jair, já.
1: Bom dia, Evandro, bom dia a todos os ouvintes. E mandar um alô para os irmãos, o Adelar, o Ivan, o Paulo, o Júlio, o Zedir, o Paizinho, os amigos, o Ney, o Maneiro, o Bruxo, o seu Miranda, o Paletinho, o Madeiro, o Raul, o Quevedo, o Anjo, o Duarte e o Jean estão com saudade do Lalá.
0: Valeu, Jair. Vamos lá.

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0: É isso aí, o Campo e Galpão segue na sua companhia aqui na Rádio Esmeralda. 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É isso aí, né, pessoal? Vamos com mais uns áudios da turma aí, vamos lá.
1: Bom dia, meus amigos Zamboni Duarte, colega Luan, e amigo de vocês, Luan Fachin, acompanhando Luan o programa. Bom final de semana a todos aí, um abraço.
0: Valeu, Luan, hoje à tarde é ele aí.
2: Bom dia, Ivano Zamboni, bom dia, galerinha do Ivano Zamboni, tá? Mas e o Duarte, que houve?
0: Faltou Duarte. Duarte.
2: É que nem cavalo velho refugando já.
0: Tá.
2: A mangueira não
0: tá
2: vai
0: gavião,
2: mais pra
0: tá gavião,
2: meu mãe. Deus do céu.
0: Não pega mais.
2: Agora uma música para todos os conhecidos amigos do alemão jardineiro aí, tá bom? Não vou citar nome.
0: É isso aí, aí,
2: tá bom?
0: Alemão jardineiro. Aí, tá
2: bom. Bom dia, Ivano.
0: O Duarte tá... Não pega mais aí, não pega nem com milho mais. Aqueles cavalos gavião aí, louco de ser vergonha, tio.
3: Bom dia, Zamboné. Bom dia, Duarte. Não sei se o Duarte tá no rádio, não escutei muito bem, hein? Podia tocar a última geneteada do Teixeirinho, faz o favor aí.
0: Vamos rodar.
3: Eu não sei se eu falei, mas eu sou sapatinho.
0: Sapatinho, vai.
3: Tão falado.
0: Falado, você vai. Famoso.
3: Falou, Zamboni.
0: Famoso.
3: Nós mandamos parabéns lá pro Tio Vila.
0: Tio Vila, parabéns.
3: Fala então. São Pedro. Nossos parabéns lá. Manda um abraço, Tio Vila.
0: Isso aí, parabéns aniversariantes. E vamos seguindo aí, não tens.

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7: É isso aí, Campo e Galpão, já vamos chegando quase no final aqui. 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É isso mesmo, isso mesmo. Teremos aí, o Brasil aí passou para a próxima fase, né? Começou mal, o Brasil vai meio capengão assim, mas já começou recuperando aí. No último jogo foi bem. Vamos ver como é que ele vai se comportar quando pegar uma equipe forte aí, né? Mas tá crescendo, tá? Tem chances, né? Tem chances. Porque tem equipes aí que também não se mostraram grande coisa, né? A Alemanha, assim, não é o bicho também. Tava vendo o jogo, vi o jogo da Alemanha, vi da Espanha também. A Espanha também não convence muito, não, né? Estão falando da França aí, que tá muito bem. Inglaterra. Mas, e outras também, né? Tem outras seleções bem aí também, tem chance. Vamos ver o que vai dar, né? Alô, Adão Araújo, lá no Livramento. Aquele abraço aí, pessoal de Santana do Livramento. É isso aí. Azar, Joãozinho. Valeu, João. Isso aí, meu amigo velho. Vamos firme na parceria. E vamos embora então, vamos agradecendo aí também, parabenizando os aniversariantes aí da semana. Tio Vila lá no São Pedro. Alô, seu Eurico aí na Raia Gaúcha. Alô, tio Eurico, velho. 99 anos, hein? Parabéns, seu Eurico. Seu Eurico aí me ensinou muito também, aprendi muito com ele aí. Eu, com certeza é um baluarte aí pra muita gente. Então, seu Eurico, muitas felicidades aí com a família. Nesse dia do aniversário, foi ontem, né? Estão comemorando, então, nesse domingo aí. Aquele abraço aí, tudo de bom pro senhor, tudo de muito bom. E nós vamos embora, vamos encerrando aí, porque em seguida vem o Lauvir Siqueira dando sequência na programação. O Lauvir vem com prosa e verso, né, seu Juvencio? É isso aí, rapaziada. Segue a música, véio, bem buena aqui na Rádio Esmeralda. Sábado que vem voltamos. E vamos deixando a última gineteada que foi pedido aí, do Teixeirinha e mais alguma outra, e vai-se embora, né?
8: Ai, queridos, tudo de bom pra vocês, bom final de semana.
9: Eu enchilhei o meu cavalo e levei.
7: Valeu, manequinho. Valeu mesmo aí, tchau, galera. Valeu, valeu, valeu, valeu. E aí, pra fechar então essas aí. Obrigado, até sábado que vem.

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Buenos dias, Vacaria. Buenos dias, sul do meu Brasil. Buenos dias, mundão velho de Deus, através das redes sociais. Que bom a gente poder estar aqui levando prosa e verso até vocês nesse último sábado do mês de junho, né? É de São João, meses que agora vem junho, julho, vem até agosto, de repente, das festas juninas. Mas a gente quer mandar um abraço a você que está no seu trabalho, a você que está nos levando de carona, muito obrigado pela carona, a você que está em casa, descansando, afinal de contas, hoje é sábado, e agradecer a audiência de cada um de vocês. Mandar um abraço pro Zamboni, né? Trouxe as rédeas dessa nossa emissora, das 6 agora até as 9, e agora a gente assume esse comando. Esperamos levar alegria, levar notícia boa e agradar o paladar de cada um de vocês. É por aí o caminho, né? Meu parceiro, minha parceira, meu amigo, minha amiga. E vamos tocando os cavalos bem devagarinho. Um abraço a todos, obrigado pela audiência. Agradecer. Hoje estou numa companhia de um rei, né? O rei Arthur está aí junto com a gente para nós comandar esse programa, né? E quem quiser mandar uma mensagem, só manda um nome, né, Arthur? No fone WhatsApp 984-1862-98. 984-1862-98. Manda sua mensagem, manda seu nome, que na medida do possível a gente vai atender a cada um de vocês. Esse é o nosso desejo. Que você em casa, que você no seu trabalho, que você nos levando de carona, leve alegria, porque é o que a gente quer transmitir a cada um de vocês. Problemas todo mundo tem, mas se não der para botar embaixo do tapete, deixa atrás da porta e toca os cavalos bem devagarinho do nosso jeito. Mandar um abraço pro meu amigo Linenso, né? O homem que entende tudo de reforma de acordeões. Linenso, vou ter que aí ver uma alça de uma gaita. Já tinha te falado, eu não passei aí, culpa é minha, né? A minha botoneira, eu preciso de uma alça aí para nós conversarmos, né? Um abraço aí, Linenso, para você, para tua família, pro Jefferson, grande gaiteiro de botoneira, né? Um abraço a vocês aí, violeiro, músico. Um abraço a todos aí. 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Também quero mandar um abraço para o deputado Paparico, sempre na escuta, né? Já me mandou uma mensagem aqui, abraço aí, Paparico. Também o vereador Douglas, aqui, Douglas Senzi, aqui da nossa cidade, sempre na escuta. E a todo o pessoal lá do 5º Distrito Refugiado. Que bom ter vocês na nossa companhia aí, gurizada. Abraço a todos aí. E vamos tocando os cavalos devagarinho. Do refugiado, dos cavaleiros do 5º Além. Brasil, abraço. Que bom ter você junto com a gente. Já aproveito e mandar um alô pro seu Zorinho, a Dona Maria, o Fefo,
o Sérgio, o Batatinha, o Mikael. Pessoal sempre na nossa escuta aí, obrigado pela audiência. E bom ter você junto com a gente. Já aproveito e mandar um alô pro seu Zorinha, Dona Maria, o Fefo, o Sérgio, o Batatinha, o Mikael. Pessoal sempre na nossa escuta aí, obrigado pela audiência. E que bom ter você junto com a gente aí. E o convite que acompanhe, toca os cavalos junto comigo até o meio-dia, né? Tá chegando aí pra vocês, entrando no Bororé, grupo Quero Quero, lembrança com o saudoso Porca Véia e tradição em família com esse amigo de vocês, o Lauvir Siqueira. É contigo, meu amigo Arthur!

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0: dia, mês e todo ano. Mas agora quero dar um buenos dia pro meu amigo Marcos Cola Duarte. Bom dia, Marquinhos.
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Vamos embora, meu amigo Arthur. 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Abraço aí, guri. Bom trabalho pra ti. E o pessoal que pegar carona com esse parceiro, né? Um abraço aí pra vocês. Daqui a pouco a gente fala mais aí dos nossos apoiadores. Também quero mandar um abraço pro pessoal lá do quilômetro 5, seu João. Quilômetro 4, seu Varice Dalmagno. Aqui na padaria italianinha, abraçar ali todo o pessoal da família Segala que estão sempre ligadinho com a gente. E chego aqui em frente à Igreja da Glória, abraçar seu João Fernandes, a dona Ida, o Flávio. E todo o pessoal que está aí nos escutando. Né? Dá volume aí, gurizada, que vai ser coisa boa. Hein? Tá bom? Abraço pra vocês. Alô também para o amigo Tibúrcio Maciel, grande cabeleireiro ali na Moreira Paz, né? Abraço aí, Tibúrcio. Fazia dias que nós não nos encontrávamos. Ó, vamos falar bonito, né? Fazia dias que nós não se encontrava, mas vamos dizer assim, né? Abraço, Tibúrcio. Um abraço também para o Leandro, da loja Salvados ali, vizinho do Tibúrcio, né? E todo o pessoal ali da loja Salvados, sempre ligado com a gente. Que bom ter vocês na nossa companhia aí, gurizada. Alô também para o amigo Deon Neves, gurizinho, medonho, diz que está sempre ligado com a gente. Abraço aí, Deon. Alô também para o Paulo, que está ali, sempre ligadinho com a gente, né? Alô também para o meu amigo Lusa, ligado com a gente, né? Abraço, Luzardo, para quem não conhece, né? Abraço aí, Luz. E eu dando um abraço pro Luz, eu já quero aproveitar, mandar um alô
pro meu amigo, Sargento Dallas, né? Ontem me derrotou no tapete verde, né, Sargento? Mais um abraço. Obrigado pela audiência aí, meu parceiro, velho. Sei que tu tá ligado. Vou treinar mais um pouquinho e vou buscar esse resultado. Tá bom? Agora a Copa do Mundo, tapete verde, é campo de futebol, né? Tá bom? Um abraço aí, Sargento. Também a pedido do meu amigo Felipão, tá pedindo a música Rangel Marques e Rafael. Estão na escuta lá. A chuva lembra você. Vamos achar no Bloco Sertanejo depois, né, meu amigo Arthur? Vamos achar sim. Alô para o amigo Luciano Reque, do Banco dos Aposentados. Abraço, Luciano. Tô te devendo um mate aí, né? Quer dizer, sou convidado e não fui lá tomar um mate contigo, mas tô te devendo. Trocar umas ideias. Tá bom, guri? Abraço. Alô também para o amigo Ayrton Arruda, grande músico, grande parceiro. Ayrton, a visita a hora que tu quiser, né? E o Gusto, grande gaiteiro, sempre ligadinho com a gente. Se der tempo, ainda vamos rodar uma das tuas músicas hoje, senão tu vem fazer ao vivo e a cores aqui pra nós. Tá chegando aí pra vocês... Meu Paraíso, Porca Véia, no Cabo do Socador, os Chacreiros e Guarapitoco com os Monarcas. Quero, essa que eu quero oferecer lá pro meu amigo Libone, lá pros lados, lá da São Pedro, naquela terra maravilhosa ali. Um abraço pra ti, Libone. Vai sair o Guarapitoco, eu sei que tu é fã dessa música. Toca os cavalos devagarinho aí, Arthur.

meu grande amigo Lauvir Siqueira, é o Gildinho dos Monarcas. Quero até mandar um grande abraço e parabéns pelo programa Prosas e Versos. E roda uma dos Monarcas aí.

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0: 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Vamos tocando os cavalos bem devagarinho do nosso jeito. E o relógio, velho, anda mais do que notícia ruim, né? Já são 9 horas e 53 minutinhos. Vamos desse jeito. 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Tá dado o recado, daqui um pouco a gente fala mais aí dos nossos apoiadores. Quero mandar um abraço pro Zé da Égua, da nossa escuta. Pediu a música Varzedos da Fronteira, com o Nilton Ferreira e o Walter Moraes. Vamos achar aqui, sim, guri. Obrigado pela audiência. Um alô também para o Turquinho Calceteiro, tá mandando um abraço para os seus amigos, sempre ligaram com a gente. Um abraço aí, Turquinho, bom trabalho para ti, meu parceiro velho. Fazer calçada agora com esse frio, o nego é macho, bode bom não berra, se berrar cabrita. Tá dado um recado aí, Turquinho. Um abraço para ti, guri. Milonga para mim, Erlon Péricles, Floriano do Acordeona, os quatro Galdérios. Um abraço aí pro pessoal lá de... que estão sempre ligados com a gente lá em Terra de Arena. Padre Ronésia, Comadre Zemir e todos os amigos aí. E o... todo o pessoal que sempre escuta essa música e gosta por demais, né? Então um abraço para vocês aí, obrigado pela audiência. E daí tá chegando aí Nos Varzedos da Fronteira com o Nilton Ferreira e Walter Moraes. Tá feito o pedido e antes eu quero dar um buenos dias pro meu amigo e parceiro lá das lojas Kellerman, Sidney Andrade. Prega ali o grito aí, guri.
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É só Siqueira, gente do meu Rio Grande. Eu tava olhando a temperatura aqui, tá bem agradável, né? Solzinho bonito, 15 graus. E você que tem alguma lida pra fora aí, aproveita, meu amigo, minha amiga, porque essa mordomia não dura sempre, porque marca chuva, segundo os meteorologistas e segundo meu colega José Valdir Bosque, é previsão, não é exatidão. Então, vamos aproveitando, né? Esse tempinho bom aí. Mas que bom ter vocês na nossa companhia aí. Um abraço, um beijo no coração de todos vocês. E eu fico muito feliz de ter vocês na nossa audiência aí, né? 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O que achou? Trabalho em equipe, quanto mais... Como é que é? Quanto mais foice, mais rende o roçado, né? É por aí, né? Abraço.

0: Abraço para vocês aí. Já vou aproveitar e mandar um abraço pro meu amigo Joel ali na Santa Terezinha e todos os amigos ali da gente, né? Sargento Dallas, que tá sempre ligado com a gente. Mas daí temos o Bortola, o Felipão, toda essa turma aí. Sidinês, chegou a tua vez. Também quero mandar um abraço pro Jabuti, às vezes tá lá, às vezes tá aqui, né? Abraço aí, Jabuti. Obrigado pela audiência. Mas todos os amigos aí, o Éder Lima, também quero abraçar aí o Pida, pessoal que tá sempre ligado com a gente, o Fio. Que bom ter vocês na nossa companhia. E o Lusa, abraço, guri. Também o Moisés, o Moi. Para os íntimos, que é Moi. É que nem aquele gaúcho que diz assim, eu quero comer uma bergamota. Aí o outro, ah, mas tu não tem uma berga? É por aí, né? E deixa assim. Alô para o amigo Clayton, lá em Bom Jesus. Tá pedindo uma música com Rafael Ferreira, vamos achar um aí. E estão numa lida lá, diz que especial de primeira. Diz que ficou de me mandar umas fotos aí, vamos ver. Alô também para o amigo Gentil Machado, no Rancho Lavinha, lá em Rio do Sul, Santa Catarina. Tá pedindo a música Me Comparando ao Rio Grande, oferece para o tio Pedro Machado e a tia Jura, lá em Esmeralda. Essa gurizada estão nos escutando lá. Vamos achar essa música aí, minha... música linda por demais. Vamos achar assim pra ti, meu parceiro velho. Alô também para os amigos da Capela da Luz. Estão pedindo a música Meu Paraíso com o Porca Véia. Já rodamos, mas vai sair daqui um pouco mais um aí do Porca Véia para vocês. Obrigado, um abraço. Já aproveito e mandar um abraço para a Tia Cência, para o João Olinto, para a Dona Helena, para o Juliano, todo o pessoal, os amigos aí da Capela da Luz que estão sempre ligados com a gente. Também um alô para o William Paganella. Tá pedindo a música Cavalo Tostado. Vai sair agora, meu parceiro velho. Oferece para os filhos, o Vicente e o Vinícius, e a esposa Renata, em Caxias do Sul. Alô, minha bela Caxias do Sul. Obrigado pela audiência aí de vocês. Vários amigos que a gente tem lá na Caxias do Sul. E já aproveito e mando um alô pro pessoal de Antônio Prado, IP, Campestre da Serra. Ou tu passa por IP ou passa pelo Campestre, ou vai chegar Antônio Prado e depois chega Caxias e Flores da Cunha, né? Um abraço a todos aí, obrigado pela audiência. Vamos achar depois a música pra ti, né? Deixa comigo. E aqui um alô também para o César, lá na Jaquirana. Oferece a música para a filha Maria Eduarda, que estão na escuta. Obrigado pela audiência aí. Que bom ter vocês na nossa companhia. Vacaria Região. Vacaria fica pequena, dependendo da região, né? Nós temos aquele grãozinho de areia na beira do mar. Hoje eu tô inspirado, né? Vamos trazer aí para vocês, então, vamos pagar um pouco. Já conversamos demais, né? Então, estamos devendo, estamos pagando. Baile de Candeeiro, solo de violão lindo por demais, com Marcelo Caminha. Conselho de Pai, Volmir Martins, não precisa dizer nada mais, né? E o Cavalo Tostado com os Bertucci. É contigo, meu amigo Arthur!
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0: 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Mas agora, com novidades boas para nós aí, meu amigo Marcos Cola Duarte. Prega ali o grito, Marquinhos.
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Vamos embora, gurizada, tocando os cavalos bem devagarinho do nosso jeito para não estropiar no subir do morro, principalmente se tiver pedregulho. Vamos tocando bem devagarinho, tu pode arrebentar o estribo, pode quebrar uma ferradura, então vai devagarinho, vai tocando e vamos em frente. Devagar, você vai ao longe. A Lara hoje tá feliz. Eu senti assim no sorriso dela que ela tá feliz. Mas vamos embora, gurizada, desse nosso jeito. E agora quero mandar um abraço pros amigos, né? Alô para os amigos. A dona Suzete, seu Miquelon, o Mário Minusso, a dona Suzana. Sempre ligadinho com a gente. Um abraço para vocês aí. Muito obrigado pela audiência de cada um de vocês. Também o meu amigo Marcão, né? Mil e uma utilidades. Marcão, tá ligadinho com a gente. Obrigado pela audiência. Diz que é para mim ir treinando lá no Tapete Verde, né? Um abraço aí, Marcão. Obrigado pela audiência. Tem vários amigos aí que a gente não pode citar o nome de todos, mas um abraço, obrigado pela audiência. Estamos devendo, vamos pagar alguma coisa aqui, porque o relógio anda mais do que notícia ruim, né, meu amigo Arthur? Tô devendo, tô pagando, me comparando ao Rio Grande. Viajando com meu amor, Sidney Lima, essa eu quero oferecer pro meu mano Giovanni Siqueira. E daí pro pastor Márcio Siqueira também, pro Lindonês Siqueira, um abraço para vocês aí. E o Toninho Silva, né? Tony Silva, um abraço aí. Todos os manos aí, vai um abraço para vocês. Essa com o Sidney Lima, viajando com meu amor. E depois vem aí, regional, tô devendo, tô pagando com César Oliveira e Rogério Melo. É contigo, Rei Arthur!

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Vamos embora, gurizada, tocando os cavalos bem devagarinho do nosso jeito, para não estropiar no subido morro, né? 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Tá bom? Um abraço aí pro Ivo, pra Noeli e todo o pessoal aí do bairro Monte Claro que estão sempre ligadinho com a gente, né? Que bom ter vocês na nossa companhia aí. Tá se aproximando o horário do Bloco Sertanejo. Estamos chegando quase lá, né? Como é que diz aquele? De que me adianta viver na cidade se a felicidade não me acompanhar? E por aí, né? A Rosane, do bairro Monte Claro, na nossa escuta sempre, ó, eu falei no Monte Claro, já chegou um recado aqui, ó, obrigado pela audiência. Alô também para o amigo Jairo Gomes, grande músico, parceiro da gente, tá na escuta sempre, né? Um abraço aí, Jairo, obrigado pela audiência, parceiro velho. Tá mandando um alô pro pessoal de Vacaria, do Monte Alegre, dos Campos e de Caxias do Sul. Abraço aí, Jairo, obrigado pela audiência, guri. Também quero mandar um abraço pro pessoal lá de Terra de Areia, sempre na escuta, né? Diz que lá já estão quase de bermuda, ainda não totalmente, mas um abrigozinho fino já. Um abraço aí pro compadre Ronésia, com o Lade Zenir, todos os amigos aí da Terra de Areia, que estão sempre ligados com a gente, que vão ter vocês na nossa companhia. E todos os amigos aí, vai um abraço para vocês. E no Bloco Sertanejo eu gosto de oferecer, começo aqui, mandar um abraço aí pra Dona Zê, todos os amigos aí, o Xixila, o Bailão, o César, o Eduardo, o Jones, também o Douglas, o Carcaça, o Giovanni Miquelon, o Zé Pintor, toda essa turma aí que estão sempre ligados com a gente, que bom ter vocês na nossa companhia aí, gurizada. E tá chegando música da boa aí, né? Mas antes eu quero oferecer também pro pessoal, os colegas taxistas, né? Meu amigo Cascão, ô papagaio, um abraço. Todos os colegas taxistas, os colegas caminhoneiros que estão nos levando de carona sempre. Leiteiro, não sei se está por aí, mas se tiver ou tá no aplicativo nos escutando, tá nos levando de carona, um abraço. Todos os colegas caminhoneiros e também o pessoal da construção civil, né? Pessoal que está sempre ligado com a gente, carpinteiros, construtores, pedreiros, serventes, obrigado pela audiência de cada um de vocês, gurizada. Que bom ter vocês na nossa companhia sempre, né? Aí não posso esquecer também dos mecânicos e chapeadores, né? Abraço, gurizada. Um abraço aí pro Pida, que está sempre ligado, e todos os colegas de profissão, né? Um abraço para vocês, obrigado pela audiência. Tá chegando aí música da boa. Vem aí, tô devendo, tô pagando, o último julgamento, milionário José Rico. A chuva lembra você, tô devendo faz dois sábados essa música. Agora chamo com certeza, né? Rangel Marques e Rafael, linda por demais essa música. E para completar esse bloco sertanejo, Escolta de Vagalumes com Rick e Rene. Aguenta, coração!

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Vamos embora, gurizada, tocando os cavalos bem devagarinho do nosso jeito. Já estamos descendo morro abaixo, né? Mas aproveita você que tava olhando aqui a temperatura, tá em 17 graus e meio. Tempo velho, buenas por demais, tá dando uma aquecidinha porque vem chuva por aí, né? Então aproveita hoje, sábado, e amanhã já não garantimos mais nada, né? Tá bom, pessoal? Um abraço a você do interior aí que tá sempre ligado e sempre precisa do tempo bom para poder fazer seu trabalho, seu serviço. Então, um abraço para vocês aí, obrigado pela audiência de todos. Vamos tocando os cavalos do nosso jeito, né, meu amigo Arthur? Então, vai vir umas músicas aí para vocês e depois nós vamos ter que. Como é que eu digo assim? Umas ficamos devendo e as outras vamos pagando devagarinho, né? Com prestação e juros. Mate de Esperança, Deus Tavares, tô devendo, tô pagando. E parceiros com o grupo Cordiona. É isso, Arthur? Então é contigo, meu parceiro.

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Tudo o que é bom se termina. Cumpriu-se o velho ditado. Eu que dançava embalado nos braços da doce China, escutei de relancina que esse relógio velho lobisomem já tava me mandando embora. Mas antes de ir embora, a gente quer agradecer a audiência de cada um de vocês. Que bom ter vocês na nossa companhia. Já deixaram o convite para o próximo sábado. A partir das 9 horas da manhã estaremos aqui, se Deus quiser e adquirir. Desejar um ótimo final de semana a todos. Saúde e paz, um beijo no coração de cada um e uma semana velha próspera por demais. Quero mandar um abraço para o amigo Joãozinho, tá na escuta aí, Joãozinho? E também o colega de música, o meu amigo Mário Abreu, alambrador, parceiro da gente. Um abraço para vocês aí, gurizada. Muito obrigado pela audiência. E agradecer a você, nosso ouvinte. Que bom ter vocês na nossa companhia aí. Mais uma vez, agradecer o meu amigo Arthur, com a competência de sempre. Obrigado pela parceria, mais uma vez. E vamos tocando os cavalos bem devagarinho do nosso jeito, né, gurizada? Boa semana a todos, bom final de semana. Fica aí pra vocês, Chiquita, com os Farrapos. Aí vem aí, tô devendo, tô pagando, Castração a Pialo com o Baitaca, participação do Gildinho e Pau que dá Cavaco com o João Luiz Correia. Tchau, pessoal, até sábado que vem!

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1: O tempo aqui em Vacaria é encoberto. A previsão é a seguinte: previsão, segundo os meteorologistas, é que nós temos chuva hoje. Porto Alegre já de madrugadinha choveu. A mínima na madrugada aqui em Vacaria, 8. A máxima pode chegar até 18. 18 graus para nós é uma temperatura extremamente boa. 78% de umidade. Amanhã, marcando chuva, se ela vem ou não é outra coisa. 10 a mínima, 15 a máxima. 79% de umidade do ar. Na segunda-feira, também marcando chuva de novo. 10 a mínima, 15 a máxima, 79% de umidade. E o sol nasceu. Claro, ele nasceu, se vai aparecer ou não, aí já é uma outra questão. Às 7h16, 17h36, o pôr do sol, o vento, 13 km por hora. Não há índice de pólen.
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1: Guarda Municipal emitiu ontem 3 notificações contra motoristas infratores. Grave acidente na 116 lado catarinense tira a vida de motorista do Paraná. Um de Vacaria gravemente lesionado. Magistrados tomam posse de nova diretoria da Amatra Quarto. Jacques Wagner diz que reclamou o presidente da República da Polícia Federal. Ministro Fachin suspende o julgamento sobre lei do marco temporal. Anvisa proíbe suplemento à base de creatinina. Ex-secretária do Bem-Estar Animal de Canoas indiciada por maus tratos. E ainda as informações do esporte. Tudo isso e mais a partir de agora. 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
4: Está começando aqui pela Esmeralda Espaço Cultural. No nosso comentário de hoje, vamos falar sobre fatos que não podemos esquecer da nossa Vacaria, aquela vacaria de antigamente. Entre eles, o nome de uma das nossas ruas mais famosas e que é conhecida por um apelido carinhoso. Você sabe qual é essa rua? No segundo bloco, curiosidades que marcam a nossa cidade. Depois, a nossa sugestão musical. Começando agora, Espaço Cultural. 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

0: Pois então, durante toda a nossa vida, percebemos que o conhecimento repassado pelos mais velhos ou pelos livros não nos ensinam tudo o que gostaríamos ou precisaríamos saber. Os anos passam, as pessoas envelhecem, as tecnologias evoluem, porém há sempre um lugar, um fato, um acontecimento que esquecemos, ou quem sabe nem sequer ficamos sabendo. Afinal, uma rua não deixa de ser, passe o tempo que for, sempre ela será aquela rua. Mas as histórias que se contam sobre ela podem desaparecer se não passarem de pai para filho. As curiosidades nos mostram que sempre existe uma ligação entre o passado e o presente. Aqui em Vacaria temos uma rua com um nome muito interessante e singular: a Rua do Vinagre. Se fizermos uma enquete perguntando para os mais jovens e talvez até para uns não tão jovens o porquê deste nome, certo que poucos saberão explicar. É uma curiosidade que identifica um fato pitoresco, um tipo de comércio e a maneira como a Rua Ramiro Barcelos era calçada naquela época. É uma lástima, é uma tristeza não passarmos para nossos filhos, para nossos alunos, essa história tão característica de nossa história urbana. Pois a Rua Ramiro Barcelos teve essa denominação de Rua do Vinagre devido a um antigo mercado que vendia vinagre, de propriedade de um velho senhor sírio, e localizava-se na esquina da Rua Júlio de Castilhos. Este comerciante comprava o vinagre em pipas. Certo dia, uma das pipas virou, espalhando vinagre pela rua e causando um cheiro forte, muito desagradável. Daí ficou sendo denominada de Rua do Vinagre, nome este que ainda é citado pelos moradores mais antigos. À época, era a rua mais movimentada da cidade e a única que tinha um calçamento feito com nó de pinho em seu trecho inicial, onde, mais ou menos próximo a onde foi a farmácia Panvel, na esquina com a praça. E o resto da rua era calçada de pedra-ferro. Durante todo do restante de todo o seu percurso, fazendo então um contraste com as demais ruas da cidade, que na época eram de terra pura. As pessoas, principalmente à noite e aos domingos, após a missa, faziam todo o percurso ao redor da praça, depois desciam até a esquina, onde hoje existe um grande prédio, no qual já abrigou vários bancos. O último foi o Santander. Há algum tempo, Firmo Carneiro, saudosa memória, nosso amigo, grande historiador de nossa cidade, com a ajuda dos poderes públicos e de alguns moradores, inaugurou uma placa próximo à esquina, bem ali onde foi a farmácia Panvel, para que as próximas gerações não esquecessem esse nome, símbolo desta rua famosa da Vacaria Antiga. Conta ainda Firmo Carneiro, em um de seus escritos publicados no Raízes de Vacaria, que em meados de 1940, professoras da Vila Velha, em viagem de recreio, foram ao Rio de Janeiro. E um dos pontos altos do programa constava de uma visita ao presidente, que morava no Palácio do Catete. Recebidas em audiência, fácil foi as professoras estabelecerem espontâneo diálogo com o chefe do governo, Getúlio Vargas, que, sorrindo, perguntou a elas: Afinal, a Rua do Vinagre ainda existe? E da afirmativa das mestras, Getúlio perguntou novamente: e a calçada de nó de pinho? Assinala como antes essa rua de nome tão singular? São curiosidades de nossa cidade que não podemos deixar de reverenciar e de manter vivas para nossos descendentes. No segundo bloco, outros fatos curiosos que temos certeza você vai gostar e talvez nem tenha tido conhecimento deles. Já voltamos.
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O programa que você está ouvindo é Espaço Cultural. Fatos pitorescos, histórias inesquecíveis, registros que não se apagam da memória, podem ser contados como curiosidades dos tempos da vacaria de antigamente. Vamos citar alguns. Talvez você conheça todos e, se não tiveram ainda a oportunidade de tomar conhecimento, Espaço Cultural vai lhe contar a partir de agora. Você já ouviu falar que as viagens dos tropeiros eram longas e, durante as noites, à beira de um fogo, eles procuravam se descontrair, esquecendo a dura lida da viagem. Precisavam exercitar o corpo, cansado, pois passavam horas e horas sobre cavalos, muitas vezes até molhados e com fome. Nessa descontração ao som de violas, surgiam cantigas e danças que eram praticadas somente por homens, pois os tropeiros não levavam mulheres nas viagens. Então pegavam utensílios do dia a dia, como facões e varas de madeira, para dançarem numa confraternização descontraída. Então, a partir daí, destes momentos isolados de família e do mundo, tentando espantar a tristeza e a solidão, surgiram as danças birivas, genuinamente gaúchas e dançadas só por homens. Você já ouviu falar que, antes da construção da escola Zezinho, Escola José Fernandes de Oliveira, havia naquele local um banhado e um açude que eram utilizados pelas lavadeiras para lavarem as roupas das famílias abastadas que moravam no centro da cidade e serviam também para os guris tomarem banhos pelados e encherem o corpo de sanguessuga? E você já ouviu falar que aos domingos, depois da missa das 10, lá pelas décadas de 40 e 50, era obrigatório o passeio ao redor da praça? Vestidos novos, olhares malandrinos e rapazes sentados em uma cafeteria que existia onde hoje se localiza o Clube do Comércio, traziam e faziam uma movimentação muito grande no centro da cidade. As moças caminhavam para lá e para cá, pois sabiam que muitos namoros e casamentos nasceram deste footing na praça. Você já ouviu falar que, no seu início, há muito tempo, nossa praça era cercada com arame farpado? Uma cerca de arame farpado para o gado não invadir? Depois foi retirada a cerca, aumentada a área, foram construídas calçadas ao seu redor com pedras moura, irregulares e sem simetria. Tudo isso na administração do Major Sátiro Dornelles. Você já ouviu falar que uma viagem para Porto Alegre demorava mais ou menos 2 dias? O ônibus saía aqui de Vacaria bem cedinho e os passageiros, cheios de pó e muito cansados, pernoitavam em Caxias. No outro dia, pela manhã, continuavam a viagem, só chegando ao seu destino, em Porto Alegre, à tardinha. Você já ouviu falar que, lá pelos idos de 1917, há 100 anos, foi inaugurado o Cine Rio Branco, primeiro cinema de Vacaria? Pertencia ao seu Jango Santos, que logo o vendeu para os irmãos Carlos e Alfredo Cherevski. Situava-se na rua Ramiro Barcelos, quase esquina com a Júlio, ao lado de onde hoje se localiza a Farmapura. Tudo ainda era muito simples. A propaganda dos filmes era feita em uma placa de madeira colocada na praça. As cadeiras eram de palha e o filme era mudo. O artista principal,
que levava muita gente ao cinema era Charlie Chaplin. Você já ouviu falar que uma das mais famosas parteiras de vacaria foi a dona Amália Bortolami? Trabalhou junto ao hospital. Enfermeira formada pela Universidade do Rio Grande do Sul, pela URGS, dona Amália era italiana, nasceu em Milão, em 1909, e ainda muito pequena perdeu os pais, sendo acolhida em um orfanato. Na década de 20, emigrou para o Brasil. Como era menor, só tinha 13 anos, veio sob a responsabilidade de Abramo Eberle. Sabe o Abramo Eberle, ali de Caxias? Mais tarde veio a trabalhar nas empresas do seu tutor. Quando formou-se em Porto Alegre, trabalhou na Santa Casa, depois em Novo Hamburgo, Caxias e finalmente fixou-se em Vacaria na década de 40. Durante sua atuação como enfermeira e parteira, ajudou muitas famílias, sendo lembrada ainda hoje com muito carinho e respeito. Você já ouviu falar que Vacaria sofreu em 1918 as consequências de uma doença que teve seu início lá na Europa, se espalhou pelo mundo

100 anos, praticamente o povo já se reunia na catedral para rezar. Você já ouviu falar que o quero-quero é um excelente cão de guarda? Por isso é muito estimado pelos fazendeiros, por ser o vigia das fazendas, e funciona como uma sentinela. Qualquer barulho ou intruso é logo denunciado pela gritaria. A letra da música diz: quero, quero, quando grita, é sinal que alguém se aproxima. Pois, na Revolução Farroupilha, os soldados de ambos os lados utilizavam-se dos gritos do quero, quero para identificar a aproximação do inimigo. Aproveite agora que você está reunido com a sua família, possivelmente na hora do seu almoço, e comente mais alguns fatos curiosos de sua cidade. Seus filhos, seus netos vão gostar de conhecer essas histórias de antigamente, e você vai gostar de contar.

0: 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Agora, no Espaço Cultural, a sugestão musical.
1: Aqui Esmeralda e o programa que você está ouvindo é Espaço Cultural. 1960, época de grandes cantores italianos. Aliás, época de música de qualidade, músicas que ficaram para sempre, curtida por várias gerações. Se a perfeição existe na música, esta que vamos apresentar deve ser uma música perfeita. Edoardo Vianello, que nasceu em Roma, Itália, no dia 24 de junho de 1938, ele foi cantor, foi compositor e também ator, considerado como um dos cantores mais populares da década de 60, tendo vendido acima de 50 milhões de discos no mundo todo. Entre os maiores sucessos de sua carreira está a canção Oh Mio Signore. E nesta canção, nesta bela canção, ele foi acompanhado pela orquestra de Ennio Morricone. Diz ele: Oh meu Senhor, neste mundo eu não tive muito. Entretanto, estou satisfeito. Estou satisfeito. Ó, meu Senhor, eu te agradeço por cada coisa que eu tive. Obrigado por tudo aquilo que você tem feito por mim. Então, a nossa sugestão de hoje, com Edoardo Vianello, Ó, meu Senhor.

0: Por hoje, vamos ficando por aqui. Agradecemos a sua audiência, os trabalhos de gravação do Felipe Soldatelli, diretamente aqui de casa, e do Juliano Branco, nos estúdios da Rádio Esmeralda. 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Esta é a equipe que está sempre presente para levar até você cultura pela Esmeralda. Uma boa tarde, uma boa semana e até o próximo sábado.
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7: Esmeralda FM, Jornal do Meio Dia, desse sábado, trazendo agora a parte esportiva. 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
8: Vamos lá então com as informações esportivas para você aqui na Rádio Esmeralda, destacando tudo em nome de Point Car Automóveis. 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Ontem tivemos mais algumas definições, seleções que deram adeus à Copa do Mundo e talvez a gente possa e deva repercutir muito foi o Uruguai. A forma que o Uruguai se despediu, né? Foi realmente algo muito vexatório que apresentou a seleção uruguaia. E o louco Bielsa, Marcelo Bielsa, o treinador uruguaio, muito desrespeitoso até mesmo em determinados momentos com a imprensa, enfim, parece que houve um atrito com os jogadores, tudo isso realmente chamou a atenção e deu adeus, né? E a gente sabe que algumas seleções estas conseguiram o seu objetivo, que é estar na próxima fase da competição e conseguir aí a classificação. Dentre elas, né, a gente cita aqui a festa que foi feita ontem por parte de uma seleção. Cabo Verde, ao empatar com a Arábia Saudita, conquistou a classificação histórica. E isso chama a atenção para esse país aí pequeno, bem verdade. Falando da dupla Grenal, as negociações continuam na tentativa de buscar reforços também, de movimentar o mercado. O Grêmio está atento a tudo que vem acontecendo no mercado, negociações de saídas, de chegadas, mas para as chegadas, neste primeiro momento, o que vem sendo conduzido por parte da direção do Grêmio são jovens atletas, né? E depois de ter contratado um zagueiro jovem que vem lá do CRB, o Wallace, e agora tenta outros jogadores. E assim será, Né? O que realmente faz mudar esta situação é a metodologia que pretende estar colocando em prática o Grêmio. O Internacional também não é nada diferente, mas o Inter tem, num primeiro instante, a condição de buscar saídas, como do Borré, que está praticamente acertado, pelo menos é isso que fala a imprensa em Porto Alegre. Por outro lado, também se fala na possível saída do Rocher, e o Inter precisa negociar jogadores saindo e outros chegando para melhorar aí a sua equipe. Mas diferente do Grêmio, talvez com jogadores mais experientes neste primeiro momento para dar um suporte a mais ao time colorado. O Glória tem mais uma semana de trabalho na parte burocrática, na parte dos dirigentes buscar reforços, né? Ainda a semana que vem não teremos o início da pré-temporada, estava previsto no primeiro momento para ser o dia 1º, ficou para o dia 6, então dá essa condição de trabalhar também nesse sentido, de buscar reforços, fechar o grupo, pelo menos num primeiro instante, para depois então começar todos os detalhes que virão logo ali na frente. Importante a gente destacar exatamente isso, nesta condição que tem o Glória, que hoje confirmado para a imprensa, para os seus torcedores, 16 atletas estão eles aí já confirmados que estão já prontos para participarem da competição. Quero falar para você também do nosso esporte amador. Semana que vem teremos aí as semifinais da Taça Cidade. Ainda vai ser definida a data, possivelmente entre terça-feira possa estar acontecendo, mas ainda não é nada definitivo. Soliano e Pintura jogando contra o Action MC, Real Madrid enfrentando a equipe do Morgueados, jogos que acontecem no ginásio do DMD. Também lembrando a Série B do nosso campeonato amador de futebol de campo, rodada decisiva nesse domingo, amanhã, portanto. Campo do Silva, Santa Fé enfrentando o Leicester pela manhã. No primeiro jogo da tarde, União PDC jogando contra o Atlético Guerreiros. Na sequência, Resenha enfrentando o Planalto. Já no Campo do Cristal, Vila Nova e Bayer, às 9h30. Santa Cruz e PCV, às 1h30 da tarde. E às 15h30, Vila Real e Academos. No Campo do Brasil, tem Tempestade Ferroviário, São Caetano B e Boca Juniors, Sport e Morgueados. Muitos já classificados, outros buscando a classificação para a fase seguinte da Série B do nosso Campeonato Amador de Vacaria. O tempo permitindo, tudo vai ser feito, né, para que já tenhamos o conhecimento dos classificados. A previsão do tempo é de chuva, mas a Secretaria de Esportes, através do seu secretário Murilo, o Anelka e toda a equipe, está atenta aos detalhes e estará passando todas as informações para vocês logo cedo, caso haja chuva, né, se vai ter ou não vai ter rodada. Né, para aqueles jogos da manhã, a partir das 7 horas da manhã já tem novidades, e à tarde também. Então fique atento, fique ligado em toda a programação aqui da Rádio Esmeralda, nas redes sociais da Prefeitura também, que ali tem todos os detalhes para você. Estas são as informações do esporte. Segue no seu rádio, José Valdir Bosque, sequência do Jornal do Meio Dia. Todos uma ótima tarde.
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7: Esmeralda FM, Jornal do Meio-Dia de sábado, trazendo agora todas as loterias, começando pela loteria das 18 horas. Loteria das 18 horas, o quinto prêmio. Quinto prêmio da loteria das 18 horas, 6.170. Quarto prêmio, 0.771. Terceiro prêmio, 4.790. Segundo prêmio, 1.158. E o primeiro prêmio, segundo prêmio, 1.158. E o primeiro prêmio das 18 horas, 3.482. E das 14 horas, o primeiro prêmio, 8.031. Das 16, 6.275. E das 21 horas, 5.523. Trazendo de imediato também aqui, agora, Loto Fácil. São cinco ganhadores no concurso 3.720. Os números que foram sorteados, 01, 05, 07, 08, 09, depois vem 10, 11, 13, 15, 16, 17, 18, 20, 22 e 24. 1.657.000 a cada um dos acertadores. Um é de Repartimento, olha o nome da cidade, Repartimento no Pará. Um Salvador na Bahia, um Distrito Federal, Brasília, um de Barra do Piraí, Rio, e um de Camaquã, aqui no estado do Rio Grande do Sul. Agora trazendo a Lotomania, concurso 2.942, números que foram sorteados, 02, 15, temos aí o 18, 20, 27, 29, 35, 43, 48, 51, 63, 69, 74, 76, 78, 81, 84, 96, 98 e 99. Apenas um ganhador, da onde? Vitória e Espírito Santo. Esse equilibrou a vida, ó. 5.540.248. Temos 4 com 19 acertos e 62.270. Trazendo agora dupla cena. O concurso seu, 2.975. Primeiro sorteio, os números 07, 08, 22, 25, 42, 44. Segundo sorteio, 16, 20, 24, 34, 39, 43, com 6 acertos no primeiro e segundo não tem ninguém, mas no primeiro 32 com 5 acertos, 2.684, e no segundo 13 com 5 acertos, 5.946. Agora encerrando as loterias, Super 7, o concurso 865, colunas 1 e 5, 2 e 3, 3 e 6, 4 e 0, 5 e 8, 6 e 4, 7 e 2. Ninguém acertou 7 números, tem 2 que acertaram 6, 14.956. Estava observando aqui no Facebook uma informação aqui que o Teori Zavascki, ministro que infelizmente já não está mais nesse plano espiritual, ele tinha uns relatórios aí desagradáveis contra o atual presidente, contra a Dilma e também o Wagner. E ele começou a vasculhar muito a vida dessas personalidades e acabou saindo de cena. E agora as pessoas estão pedindo cautela para o Mendonça, ele está indo muito fundo ao pote. Isso aí é perigoso, muito perigoso, é o que estão afirmando aqui as pessoas que sabem das coisas. Então, muita cautela. A Guarda Municipal de Vaquaria emitiu 3 notificações contra motoristas infratores na última hora com base no Código de Trânsito Brasileiro, segundo informações da Munique, que estava de plantão. Já o Corpo de Bombeiros de Vacaria atendeu uma saída ontem à noite, aproximadamente 20 horas e 30 minutos, ocorreu na rua Carlos Acre, lá no bairro Kennedy, um atropelamento. A vítima foi levada para atendimento médico. Grave acidente de trânsito registrado na manhã de ontem, por volta das 7 horas e 20 minutos, na BR-116, na altura do quilômetro 305, na Serra do Pelotas, lá em Capão Alto. A ocorrência resultou, foi uma ocorrência batida de frente, resultou na morte de uma pessoa, o motorista, lá do estado do Paraná, Curitiba, 45 anos de idade, não resistiu e morreu preso às ferragens. A outra vítima, motorista de caminhão, aqui de Vacaria, ficou gravemente ferido, 28 anos de idade. Ele foi conduzido para o Hospital Nossa Senhora dos Prazeres, em Lages, Santa Catarina, onde se recupera. As identidades das vítimas não foram reveladas pela Polícia Rodoviária Federal. Demais órgãos competentes atenderam a ocorrência e realizaram procedimentos necessários ainda no local do acidente. As circunstâncias da ocorrência ainda deverão ser apuradas pelas autoridades. A identidade das vítimas, conforme noticiamos, não foi autorizada a sua divulgação pelas autoridades catarinenses. Em uma solenidade com homenagens e também relatos emocionados, a Associação dos Magistrados da Justiça do Trabalho da 4ª Região, a Matra 4, empossou na noite de ontem a nova diretoria para o biênio 2026-2028. Os 5 magistrados que devem fazer a gestão da entidade pelos próximos anos foram eleitos após 3 dias de votação no meio do mês de junho, com 98% dos votos válidos. A cerimônia foi celebrada no plenário do Tribunal Regional do Trabalho, 4ª Região, lá em Porto Alegre, na Praia de Belas. A juíza Eliane Covolo Melgarejo assumiu a presidência da entidade no lugar do juiz Thiago Malman, que já esteve à frente da Amatra 4 em 2 mandatos. Em seu discurso da despedida do cargo, o magistrado destacou a sensação de dever cumprido no fim do mandato. A conclusão que eu chego a dizer nesse momento é que fizemos o possível e, às vezes, mais do que o possível para tentar ajudar não só as questões remuneratórias, mas também todas as questões estruturais envolvendo primeiro e segundo graus, afirmou Sulbach, juiz que deixou o cargo, desejando sucesso para o novo ou a nova mandante dessa entidade. O senador Jacques Wagner, do PT da Bahia, afirmou que a Polícia Federal fez uma... que ele identificou ou disse que é a tal de pataquada. Daqui a pouco vou explicar o que é pataquada. Nas operações, busca e apreensão contra ele e disse ter conversado a respeito da narrativa com o presidente da República do PT. As declarações ocorreram ao jornal Folha de São Paulo, que foram exatamente ali onde ele falou, em entrevista publicada nesta sexta-feira ontem, portanto. Em 18 de junho, Wagner foi alvo de 9ª fase da Operação Cúmplice Zero, conduzida pela Polícia Federal no âmbito do caso do Banco Master. A Polícia Federal suspeita que Wagner tenha recebido um imóvel de 2,5 milhões de pagamentos de propina, que totalizaram 3,5 milhões por meio de uma empresa ligada a um de seus familiares. Ao jornal, Wagner afirmou que disse ao presidente brasileiro que houve espetacularização e pataquada. O que é pataquada? Já vamos explicar. Significa tolice, asneira ou ação sem sentido nessa operação. Falei para o presidente. estão tentando fazer uma narrativa para botar no meu colo algo que não existe, conclui Jacques Wagner. O senador disse também: não quero proteção, quero correção. Seguramente abriram o envelope do Senado onde estavam as minhas diárias, botaram lá no local que não deviam, na caminha, diz ele, e acabaram fotografando. Eu disse para o presidente brasileiro que era muito ruim que a Polícia Federal transformasse uma investigação em espetacularização. Em outro trecho da entrevista, Wagner declarou: questiono a exposição absolutamente inconveniente e não determinada pelo magistrado que preside essa ação, diz ele, para que aquela pataquada de dinheiro em cima da cama com o escudo da Polícia Federal, diz ele. Esse processo era comum na Lava Jato. Se a polícia vai continuar nesse tipo de espetacularização, eu acho que o chefe da Polícia Federal tem que tomar alguma medida, conclui o senador. O presidente do Supremo Tribunal Federal, Edson Fachin, pediu vistas e suspendeu o julgamento de recursos contra a decisão que reafirmou a inconstitucionalidade do marco temporal para a demarcação de terras indígenas. O julgamento era realizado no plenarinho virtual que estava previsto para encerrar ainda ontem, sexta-feira. Em dezembro do ano passado, a Corte decidiu preservar maior parte da lei do marco temporal, mas derrubou a tese segundo a qual só teria direito à demarcação os povos indígenas que ocupassem as terras pleiteadas na data da promulgação da Constituição em 1988. Os ministros já haviam declarado a inconstitucionalidade dessa tese em 2023, mas o Congresso Nacional aprovou, dias depois, a lei recriando esse chamado de marco temporal, diz ele. A Agência Nacional de Vigilância Sanitária, Anvisa, determinou a apreensão do suplemento alimentar em cápsula da marca Artro 100, produzida por empresa desconhecida. A resolução publicada nesta quinta que passou no Diário Oficial da União também proíbe a venda, a distribuição, a fabricação, a divulgação e o uso desse produto. Em nota, a Anvisa informou que a medida foi adotada porque o suplemento tem origem e composição indeterminadas, além de apresentar propaganda com alegações terapêuticas indevidas para alimentos como combater inflamações, fortalecer articulações, aliviar desconfortos e melhorar a mobilidade. Outra resolução da agência determinou a suspensão da comercialização também e distribuição da divulgação do consumo dos lotes 0061.02.2026, 0367.11.2025, 0012.01.2026 do suplemento alimentar de creatinina em gomas mastigáveis, sabor uva verde, da empresa Inlabs Indústria Farmacêutica e Food Suplementos Limitada. Segundo a Anvisa, a própria empresa comunicou o reconhecimento após identificar teor de creatinina fora dos limites estabelecidos pela legislação. Com a presença do ministro do Trabalho, Luiz Marinho, representantes dos produtores e trabalhadores rurais de empresas e cooperativas assinaram, na tarde de ontem, em Flores da Cunha, a renovação dos compromissos do Pacto do Trabalho, Trabalho Decente na Vitivinicultura. Após a primeira edição firmada em 2023, a formalização das mão de obra no setor aumentou 290% de acordo com o Ministério do Trabalho. O pacto nasceu para a proteção da imagem de toda a atividade de uva e vinho aqui no Rio Grande do Sul, pois temos obrigação de proteger a imagem dos produtos genuinamente brasileiros, disse Marinho. O ministro prometeu que o governo está empenhado em discutir soluções para problemas apontados pelo setor, como, por exemplo, a redução da burocracia e simplificação dos trâmites para a contratação de safristas. Para o presidente da Federação dos Trabalhadores Assalariados Rurais, aqui do estado, a FETAR-RS, João César La Rosa, a renovação do pacto surge como uma medida necessária para dar segurança para toda a cadeia produtiva, conclui ele. A Federação dos Trabalhadores Assalariados Rurais do Rio Grande do Sul, a FETAR-RS, e o grupo JBS, controlador da Seara, fecharam essa semana acordo coletivo de trabalho. O documento abrange diretamente em torno de 5 mil trabalhadores ocupados no apanhe de aves. Com validade até 2027, o texto estabelece, entre outros pontos, piso salarial R$ 1.900 até janeiro do ano que vem. O acordo com a JBS é histórico com os trabalhadores rurais gaúchos, pois pela primeira vez uma convenção de trabalho terá validade em todas as regiões do estado e que abre caminho para outras construções semelhantes em outros segmentos do setor, destaca o presidente da FETAR-RS, João César La Rosa. Depois dos comerciais, vamos trazer ex-secretário do Bem-Estar Animal de Canoas, indiciado por maus-tratos a animais. Essa não tem explicação, mas esse assunto com detalhes do outro lado dos comerciais.
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7: Jornal do Meio Dia, desse sábado. Sábado que a previsão é de chuva. Eu acredito que aqui talvez não, mas em Porto Alegre choveu essa madrugada. A terceira delegacia de polícia de Canoas, na região metropolitana, indiciou 4 pessoas no contexto da Operação Carrasco. A investigação, que foi dividida em 2 fases, apurou o crime de maus tratos a animais e esquema de estelionato por meio de campanha da arrecadação nas redes sociais. E assim sendo, ex-secretária do Bem-Estar Animal Canoas acabou sendo indiciada pela polícia. Em uma ação integrada entre policiais militares, civis e penal, as forças de segurança do Estado gaúcho reforçaram os procedimentos de repressão ao crime depois de Porto Alegre registrar 6 homicídios em menos de 24 horas. As mortes ocorreram nos bairros Mário Quintana, Vila Jardim e Passo das Pedras, todos na zona norte da capital. A Polícia Civil destaca que até agora não há informações suficientes para afirmar a relação entre os casos, mas hipóteses não são, pelo menos até agora, descartadas. 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E vem aí, Adelar Gonçalves com o Sábado Maior. Em seguida, Lu.

0: Lanfa Kim com Sintonia Gaúcha e Estação 96. A todos, bom final de semana e boa tarde.
1: Boa tarde, José Valdir Bosque. Boa tarde a todos os nossos demais colegas aí do jornalismo. O pessoal aí, a equipe Rádio Esmeralda de rádio, que estão descansando, outros estão de plantão e por aí vai, né? Alô, Tutui, um grande abraço, bom almoço para todos vocês, um ótimo final de semana. Valeu! Até às 5 da tarde, eu faço companhia pra você. Aguenta aí que eu já volto.
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Alô você, e aí, tudo certo? Tudo tranquilo? Muito boa tarde! 1 hora da tarde, mais 7 minutinhos. Estamos nós aqui de novo, né? Até as 5 da tarde, te fazer companhia aqui no canal 96.5 da sua Rádio Esmeralda de Vacaria. Daqui para o mundo, hein? Depois aí do José Valdir Soares Bosque com o Jornal do Meio Dia, as notícias e a utilidade pública. Professora Arlene Medeiros de Abreu com o Espaço Cultural. O Marcos com o Esportes. E aqui na mesa técnica de som estava aí o Arthur Hoffman, o nosso espiguinho, né? O Tutui. Grande Tutui, né? Um gurizinho esperto, inteligentíssimo, né? Um grande abraço, Tutui. Bom descanso pra vocês aí, tá? Programa Sábado Maior desse dia 27 de junho de 2026. E é o último programa Sábado Maior do mês de junho, tá? Depois nós voltamos só em julho, ok? Programa Sábado Maior, ano 19, número 995. Falta apenas 5 programas para que a gente atinja a marca de 1000 programas nesta nova fase, viu? Rádio Esmeralda FM 96.5, 65 anos. Em seus estúdios, localizados aqui na Rua Manuel de Brito, 405, esquina com a Rua Otávio Roxo, aqui no bairro Cristina. Hoje estão transcorrendo 178 dias do ano, contando, é claro, com o dia de hoje. Estão faltando 187 dias para 2027. Veja bem, ó, estão transcorrendo 178 e tá faltando aí 187. Pode ver que o número é o mesmo, só inverte, né? O 8 que está no começo ali, coloca no meio, fica igualzinho. Dá 365 dias aí no total, né? Hoje é o último dia da 26ª semana do ano, de um total de 53. E desde o último dia 21 de junho, que foi domingo passado, foi? É? Domingo passado? Nós estamos aí vivendo o nosso inverno brasileiro. O inverno vai prosseguir aí, gente. Já não começou no outono, né? Que sei lá, o outono acho que deu uma vaga pro inverno aí. Bom, mas aqui, né? Oficialmente, o inverno vai prosseguir até o dia 21 de setembro. Porque no dia 22 de setembro vai iniciar aí a nossa primavera brasileira, que é a estação mais colorida do ano. A fase da lua é crescente, né? Segunda-feira, dia 29, será lua cheia, ok? Dado o recado, muito bem então, né? E hoje, sábado, dia 27 de junho de 2026, é Dia Internacional das Micro, Pequenas e Médias Empresas. Dia de Nossa Senhora do Perpétuo Socorro, Dia Internacional da Surdo-Cegueira, Dia Nacional do Técnico em Nutrição e Dietética, Dia dos Trabalhadores nas Indústrias Mundiais, Dia do Artista Lírico, Dia Nacional do Diabético, Dia Nacional do Progresso, Dia Nacional do Vôlei, Dia Nacional do Quadrilheiro Junino. Não é o quadrilheiro aqueles lá de Brasília, não, viu? É o Quadrilheiro Junino, tá? Lá em Pernambuco. E hoje é dia do aniversário das cidades de Canguçu, Canoas e Sarandi. Olha, nesta data de 27 de junho, só que no ano de 1908, nascia o escritor João Guimarães Rosa. Se não me engano, ele escreveu aí Grandes Sertões Veredas, né? Que adaptaram até para uma telenovela da Globo. E a frase de hoje, gente, a frase de hoje, né? Uma frase bastante extensa, mas vale a pena a gente falar para vocês. É a autoria desconhecida, tá? E diz o seguinte: não importa a quantidade de derrotas, não importa a profundidade de cada corte, nem o tamanho das cicatrizes. O que realmente importa é que a vida sempre se recupera. Boa, né? Não importa a quantidade de derrotas, não importa a profundidade de cada corte, nem o tamanho das cicatrizes. O que importa é que a vida sempre se recupera. É a nossa frase do sabadão.

0: Para tu ter uma ideia, é o seguinte também, né? O tempo aqui em Vacaria nesse momento é tempo bom, com o céu aí, com algumas nuvens bem esparsas agora, né? E o sol, né, predominando em algumas vezes aparece, outras vezes aparece e tal. Temperatura de 18 graus, sensação térmica também de 18 graus. A pressão atmosférica é de 1021,3 HPA. A velocidade do vento é 12 mais 1 km por hora, ou então, se você preferir, 14 menos 1, né? Você já entendeu, né? A umidade relativa do ar em 65%. E a previsão de chuva de hoje, né? Tem previsão? Tem. Após as 16 horas, após as 4 da tarde, diz que vai chover. Tá? A quantidade não marca aqui ainda, né? Mas daqui a pouco eu falo mais para vocês sobre o tempo, temperatura aí e tal. E lembro que isso aí é apenas previsão e não exatidão, ok? Dado o recado? Então tá legal. Uma hora da tarde mais 12 minutos. Uma hora da tarde mais 12 minutos. E aí, a nossa princesinha tá na mão aí? Chegou aí então? Manda ver!
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0: É, conectado com você, sintonizado com o mundo através das redes sociais, o programa Sábado Maior está no ar. Esse semanal aí, gente, é seu, é meu, é nosso, é de todo mundo, hein? E eu desejo que Deus nos guarde, nos ajude, nos proteja e nos faça companhia em todo canto e lugar. Para que tenhamos, sim, um final de semana aí divertido, positivo e produtivo. Mas acima de tudo, gente, tá? Acima de tudo, abençoado por Deus Pai Todo-Poderoso. E isso que realmente importa, porque sem Deus, a gente não é nada, né? E eu estou aqui, ó, aguardando a sua participação através dos telefones 3231-7828, 3231-7800, a sua mensagem, o seu comentário, sua solicitação musical no WhatsApp exclusivo do programa Sábado Maior. É o 981-613377. Repito para você, o WhatsApp exclusivo do programa Sábado Maior para sua participação, 981-613377. Muito bem, DJ Johnny, daí DJ Johnny, tudo certo, tranquilo? Vai estar junto com a gente dia 18 de julho e o DJ Ricardo Coração de Leão também ali na Sobopa, né? Então tá, tudo certo aí então, vamos trabalhar? Então, meu irmão, faz aí, vamos lá.
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0: E vamos começar com essa sonzeira então do Tchaka Khan. Ain't nobody.

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1: E aí, gostaram da seleção musical de abertura aí do nosso programa, hein? Eu amo, amo, amo. Eita! Aí, Caleb, ó.

Me lembro da a novela que eu tô assistindo lá, Amor de Mãe, né? Na Record lá, show de bola, né? Tem essas músicas turcas aí, né? Eu não entendo nada, né? E antes você curtiu aí Hey Hey Key com Kings Laszlo. Teve também Dr. Jones com Aqua. Pinoy Disco Remix com Dan Wee, Didi Didi. Chaka Khan, The Monster Cover Remix com I'd Nobody. Foi a sonzeira que você curtiu aí, né? Legal demais, né? E aí, alô você, dona de casa, alô você, chefe de família, alô você, meu amigão. Seguinte, ó, levanta o volume do rádio que já tá chegando mais música, né? Mas deixa eu dar um toque pra você. 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

0: Dando um toque pra você que amanhã domingo, dia 28 de junho de 2026, é Dia Internacional do Orgulho Gay. Amanhã também, dia da Revolução Espiritual, viu? É, isso aí, né? E amanhã, o que diz aqui? É dia de Santo Irineu. Então tá, todas aquelas pessoas que se chamam Irineu, né? Alô, seu Irineu Ventura! Grande abraço, né? Amanhã é dia de São Irineu, viu? Tá? Olha, em 28 de junho de 1808... era criado lá no Rio de Janeiro o Erário Régio e o Conselho da Fazenda.
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0: Confere comigo então, 1:00 PM, mais 36 minutos, 1:36. Temperatura continua em 18 graus e a sensação térmica também de 18 graus. Vou chamar os nossos patrocinadores, pessoas que acreditam no nosso trabalho aqui na Esmeralda FM e o programa Sábado Maior.
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0: 1h38. Essas músicas turcas são tudo assim, né?
1: É mais mesmo.
0: Falar em gemidão, né? O pessoal não aprende nunca, né? Tá louco. Mas eu vou rodar uma música daqui a pouquinho aí no Flash Hits, tá? Uma música da Donna Summer, que ficou um tempão proibida depois, né? Por causa dos gemidos que ela dá no final da música, assim e tal. Você vai curtir depois. Chama-se Cold It Be Magic. Daqui a pouquinho, viu? Então vamos lá, né? 1h39, nossos comerciais, e a gente volta já em seguidinha trazendo muito mais pra você.
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0: Confere comigo então, 1h43, mais 43 minutos, 1h43.

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1: 1h47, em 1h da tarde, mais 47 minutos. Meu querido amigo Elias. E aí, Elias, tudo certo? Boa tarde, Elias.
2: Boa tarde, Adelar. Boa tarde a todos os ouvintes, Sábado Maior. 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Oferece para nós aí Star Me Up com os Rolling Stones aí. Estamos na sintonia aí, meu amigão Adelar. Um ótimo final de semana a todos os ouvintes.
1: Valeu, Elias. Um grande abraço para você e as equipes, né, das duas lojas aí que estão com a gente sempre aí, né? Na nossa mensagem da semana, então, né? A mensagem de hoje que eu trago para vocês é de autoria desconhecida e chama-se Mensagem de Motivação. Imagine você que a vida é como um jogo no qual você faz malabarismo com 5 bolas que são lançadas no ar. E essas bolas são a família, o trabalho, a saúde, os amigos e as pessoas super especiais e também o espírito. O trabalho é a única bola de borracha. Se cair, bate no chão e pula para cima. Mas as outras 4 são de vidro. Se caírem no chão, quebrarão e ficarão permanentemente danificadas. Entendam isso e assim conseguirão o equilíbrio na vida. Tais como: não diminua seu próprio valor comparando-se com outras pessoas. Somos todos diferentes. Cada um de nós é um ser especial. Não fixe seus objetivos com base no que os outros acham importante. Só você tem condições de escolher o que é melhor para você mesmo. Dê valor e respeite as coisas mais queridas do seu coração. Apegue-se a ela como a própria vida. Sem elas, a vida carece de sentido. Não deixe que a vida escorra entre os dedos por viver no passado ou no futuro. Se viver um dia de cada vez, viverá todos os dias de suas vidas. Não desista enquanto ainda é capaz de um esforço a mais. Não termina até o momento em que se deixa de tentar. Não tema admitir que não é perfeito ou perfeita. Não tema enfrentar riscos. É correndo riscos que aprendemos a ser valentes. Não exclua o amor de sua vida dizendo que o machucou ou a machucou. Não conseguiu mantê-lo ou mantê-la, ou pior, não sabe encontrá-lo ou encontrá-la. A melhor forma de receber amor é dá-lo. A forma mais rápida de ficar sem amor é apegar-se demasiado a si próprio. A melhor forma de manter o amor é dar-lhe asas. Corra atrás de seu amor, ainda dá tempo, mas não corra de trás de um amor que não te valoriza. Não pressione, não fique forçando, não fique colocando palavras e gestos. Olhe para você, pense um pouquinho. Não sofra por antecipação. Não corra tanto pela vida a ponto de esquecer onde esteve e para onde vai. A vida não é uma corrida, mas sim uma viagem que deve ser desfrutada a cada passo. Não use imprudentemente o tempo ou as palavras. Não se pode recuperar uma palavra dita. Não tenha medo de aprender. O conhecimento é leve. O conhecimento é leve. É um tesouro que se carrega facilmente. Lembre-se sempre: o ontem é história. O amanhã é um mistério e o hoje é uma dádiva. Por isso se chama presente. Se você quiser falar sobre essa mensagem para as outras pessoas que são importantes para você, fique à vontade. Porque, segundo Brian sugeriu, você deve se apegar às coisas que são queridas ao seu coração. Entre elas, e principalmente, os amigos e as pessoas especiais da sua vida. Sem elas, a vida carece de sentido. Tente, neste final de semana, ficar um pouco mais... Aliás, vou repetir. Tente, neste final de semana, ficar um pouco menos na frente da TV ou mexendo no celular. Vá visitar os seus amigos ou familiares, aquelas pessoas que são caras, aquelas pessoas que gostam de você e você gosta delas. Tente. Na verdade, o celular está tomando muito tempo das pessoas, não é verdade? À frente da TV, eu aconselho a ficar assistindo jogos da seleção, principalmente a nossa, na segunda-feira. Mas pelo menos tente. Tente mudar para melhor. Pense nisso. Enquanto eu desejo a você, ouvinte do programa Sábado Maior, uma boa tarde e um final de semana bem legal mesmo. Tipo esse aí do Rei Roberto Carlos e do Netinho que vem em seguida.

0: Que legal demais, né? Bom demais da conta, rapaz.
1: Adelar Gonçalves, teu programa tá uma maravilha. Ai, ai, ai, que bom.
0: Tava demorando, né, dona Jalira? Apareceu a dona Jalira. Achei que nem ia aparecer com esse frio aí, né? Valeu, dona Jalira. Tamo junto aí, né? Tamo junto aí, misturado. Bom, essa música aí do Netinho, Fim de Semana. E antes ainda teve o Rei Roberto Carlos com Fim de Semana também. E a nossa mensagem foi mensagem de motivação hoje. 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
0: Legal demais. 2:06 agora, 2:06, horário oficial de Brasília. Aqui Esmeralda FM 96.5, o seu canal de comunicação daqui para o mundo, hein? Programa Sábado Maior até as 5 da tarde. Ligados com a gente aí, a Julian Aparecida, muito boa tarde, beijo no coração. Quem mais aqui? Boa tarde, Adelara. Aqui é Nilce Godói, estou aqui em Porto Alegre te ouvindo pelo aplicativo. Manda um alô aí pra minha família aí em Vacaria, os Godói. Valeu. Grande abraço aí à família Godói ali no bairro São José. É a Nilce que tá mandando um alô, hein? Lá diretamente da capital do estado, né? Porto Alegre, ok? Meu querido amigo Landau e sua esposa Liz, ó, beijo no coração de vocês. Muito obrigado pelo carinho da audiência. Estão sempre ligadinhos com a gente aí, né? Muito obrigado. Meu amigo Jobert, né? É o engenheiro aí, o Jobert, né? Grande Jobert, meu amigo de longa data aí. diz ele aqui, buenas Adelar, fascinado então pelas novelas turcas. Eu gosto, né? Não é todas, mas eu gosto, né? Às vezes a gente acaba acostumando, né? Diz ele assim que a esposa dele também, né? Inclusive ela já assistiu aí, né? Amor de Mãe, que é a novela que eu tô assistindo aí, mano. Valeu pela dica, viu, Jobert? Tamo junto aí, meu irmão, né? Tamo junto aí, tá? Um abração pra você, pra tua esposa e seus familiares, tá? Grande Jobert, Jobert Pires, engenheiro aí, né? Angelita Finger. Boa tarde, tô na escuta. Valeu. Tô na escuta do Sábado Maior. Depois toca uma música. Ué, não toquei até agora, né? Eu pergunto pra ela qual é a música que ela disse. Qualquer uma boa das minhas. Eu nem sabia que ela tinha gravado, né? Mas eu sei, ela tá se referindo ao Modern Talk, né? Ao Modern Talk que ela tá se referindo aqui. Deixa eu preparar a música aqui. Deixa eu ver onde é que tá aqui o Modern Talk que eu coloquei até no History hoje, né? Deixa eu ver qual é que é a música do Modern Talk que eu coloquei hoje no History. Deixa eu ver se eu acho ela aqui, né? Essa aqui, ó. Sexy, Sexy Lover, né? O nome da música que eu coloquei hoje aí no History, né? Pra você curtir com a gente aí, então, né? Tá certo? Tá programado, então, já aí, viu? Angelita Finger, tá ligada com a gente, né? Quem mais aqui? Vamos ver. Meu amigo Godóis, né? O Guarda Municipal Godóis, hein? Grande abraço pra você, tá? Tá ligado com a gente aí. É o Guarda Municipal, né? Alô, tia Odávia, tudo bem? Uma boa tarde pra senhora também, tá? Grande Arthur. Professora Marilza, tá ligada com a gente. Boa tarde, prof. Tudo certo? Quem mais aqui? Uhum. Anderson Melo tá ligado com a gente também. Alô, Anderson, tudo certo? Boa tarde. Luiz Fernando Locke, um grande abraço. Quem mais aqui? A Jussara Casal. Quem mais também? A dona Emi Garbim. Tio Eudes Soldatelli, Rodrigão. Alô, tio Eudes, tudo certo? Um abraço aí pro senhor e pro Rodrigão, tá? Diz ele aqui, bom programa à tarde. Valeu, brigadão, hein? O Amarildo Boa Gente, lá na Coab. Grande Amarildo e seus familiares. O Jerry, meu amigo Jerry, né? O João Dias, que é um dos segurança ali do fórum aqui de Vacaria. Dona Marilda e seu Luiz, lá na Capela do Carmo, né? Lá em Monte Alegre dos Campos. Meu amigo Vitor Molossi, lá em Nova Prata. Alô, Vitor, como é que tá? Tudo certo? Um abraço pra você e sua família, pessoal de Nova Prata. O Enedir Ferreira também, né? Enedir Ferreira, grande amigo. O Dirceu Vieira, né? Alô, Dirceu Vieira, um grande abraço. O Alain também, grande abraço aí, meu amigo Alain. O meu compadre Gelson, né? O Gelson é o meu compadre Pó, né? Alô, Gelson, como é que tá? Tudo certo? Gelson, meu compadre, e também a minha comadre Janete, né? Eita, um grande abraço para vocês aí no bairro municipal, tá? E estão sempre ligadinhos com a gente aí, né? Meu compadre Gelson, minha comadre Janete, né? Seus familiares aí no bairro municipal, bem pertinho ali do mercado do João, né? O João Nunes lá. Alô, João, grande abraço para você, meu irmão. Compadre Gelson, tudo bem? Boa tarde.
5: Obrigado no senhor aqui na 96.5.
0: Exato, compadre Gelson, velho. É isso aí, meu irmão, né? É isso aí. Que nem dizer meu pai, é isso aí, mais um quilo de farofa. Alô, Everton Lima, né? O Nego, meu sobrinho, tá ligado com a gente lá no sítio também, né? Quem mais aqui que tá ligado? Vamos ver. Tem mais gente ligada aqui, tem, né? Só tô procurando. Aí, Nilda Silva também. Professor Kleber Camargo e seus familiares. O meu amigo, né? Meu ex-colega de rádio também, de jornal, o Nilson Spagnoli, lá na praia de Imbé. O José Ademir também ligado com a gente. Quem mais aqui? A minha comadre Eliane, meu compadre Nereu, né? Meu compadre, minha comadre, meus primos, né? Lá em Canela, né? Na Serra Gaúcha. Estão ligados com a gente também. O Nereu deu um baita de um susto na gente aí, mas graças a Deus agora tá bem, né? Tá em casa, se recuperando, né? Tá certo, Nereu? Grande abraço. Logo a gente se vê por aí, tá? Alô, Farinha! Um grande, meu compadre Farinha aí também. O Rude, o Bibico, lá em Caxias do Sul. Um grande abraço para vocês aí. Tá certo? Vamos lá, então? Vamos tocar música? Duas da tarde, mais 11 minutos, 2:11, tá chegando por aí o nosso...
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0: Muito bem, agora 2:12. Abraço meu amigo Robão, né? O Robson, lá do Robão Auto Center. Também a garotinha Yasmin, o Guilherme, pessoal ali da Siqueira Campos, né? Pertinho da UERGS, né? E o Michel Reck, né? Michel Reck aí, lá no bairro municipal, ligados com a gente aí também, né? Seus familiares aí também, né? Quem mais aqui? Tem mais gente aqui, ó. Tá aqui, ó. A Odete Gobetti, lá do bairro Imperial, solicitou pra gente a música do Buelt, né? É, vai rodar também. E também solicitou a música do Robin Gibb. Também vai rodar nesse bloco aí. 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
0: Que achou, né? Show de bola então, né? Valeu, falou e tá falado então, né? 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Dado o recado? Então tá bom demais da conta, né? Tiago, Tiagão, como é que tá, rapaz? Tudo certo? Um abraço pra você, bom descanso, tá? 2:15, vamos nessa então, que tá bom a beça. Vamos começar então.
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0: Vamos começar então o nosso Flash Hits com essa aí, né? Do Rose Martin, Built.

0: Que legal, legal demais da conta, Modern Talking, Sexy, Sexy Lover. Ainda teve antes, Comment ça va, no DJ PTG. E teve também de Rolling Stones com Study Hoop. E teve também ela, a eterna rainha das discotecas, Donna Summer com God It Be Magic. Like a Fool cantou Robin Gibb. E na primeira teve Wilt com o Rose Martin, né? Show de bola no nosso Flash Hits aqui na 96.5 no programa Sábado Maior. Legal demais, né? Alô, meu amigo Elson, grande caminhoneiro, né? Viaja nessas estradas do Brasilzão aí, né? Alô, Elson, tudo bem? Boa tarde.
1: Boa tarde, um abraço aí, Adelar. Um abraço pra você, pros teus ouvintes. Nós aqui de pé na patrola, na vacaria, curtindo o friozinho, né? Um abraço pra você e pros teus ouvintes.
0: Obrigado.
1: Especial aí pra toda a minha família, né?
0: Uhum.
1: Tamo na área, hein? Tamo na área.
0: Então não cai, né?
1: Transmita meu abraço pra todos aí. Que toda a família aí, o Semar também tá pela área, tudo escutando você.
0: Valeu, cara, valeu. Tá na área aí, mas só não caia na área, né? Que senão se cair na área é pênalti. Tá bom, meu querido amigo Elson, tá ligado com a gente aí, né? Meu amigo Otavi Castanha também, né? Otavi Castanha tá ligado com a gente aí, né? Uma boa tarde para você, muito obrigado aí pela sua companhia, pessoal aí da Sobopa, a direção da Sobopa aí, né? Obrigado aí por contratar a gente mais uma vez. Dia 18, né? Dia 18 de julho estaremos aí com o DJ Ricardo Coração Milhão fazendo aquela festa ali na Sobopa. Grande jantar dançante, viu, gente? Grande jantar dançante. Ó, liga aí no 981-613377, que eu levo o ingresso até você, ok?
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7: É comigo mesmo aqui até as 5 da tarde, eu te faço companhia, tá bom? Alô, meu amigo Eliseu Martins, né? Tá ligado com a gente, né? Alô, Eliseu, você e toda a sua família, um grande abraço, muito obrigado pelo carinho da sua audiência aí, tá? Tá ligadinho aí o Eliseu Martins, não perde um programa aqui, né? Valeu demais, então, aí, Eliseu Martins e toda a sua família ligadas com a gente. Pessoal também lá de Campestre da Serra, né? Um grande abraço, meu amigo Fufa e também a sua esposa. Também, como é que é o nome do rapaz lá, né? Eu sempre me esqueço o nome do rapaz lá. Bom, enfim, pessoal de Campestre da Serra que estão ligados com a gente, muito obrigado pelo carinho da audiência. É que a minha idade não permite mais que eu lembre de tudo, né? Probleminha, né? É um problema de umidade, né? Problema de umidade, aí a gente esquecer das coisas. Umidade atrasada ou adiantada. Uma umidade. Umidade avançada, né? A gente vai ficando velho, vai esquecendo das coisas, né? Mas que barbaridade. Diz aí. Cadê? Aqui, ó.
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7: É, quem tá ligado com a gente também, meus amigos lá do Capão da Herança, né? O Capão da Herança, meu amigo Evaldo e a dona Clarice Baldi. Grande abraço, muito obrigado pelo carinho da audiência de vocês, viu? Pessoal lá do sítio lá da Capela do Rosário também, né? Meu cunhado César Nunes e a Veridiana. Meu amigo César Carleço, um grande abraço para você, César Carleço, né? E sua companheira aí tá ligado com a gente, né, Cezão? Abraço aí, hein? Tio Juca, alô, Tio Juca, como é que tá, Tio Juca? Tudo bem? Tudo tranquilo aí? Meu amigo Cascão e o Casquinha também, hein? Um grande abraço para vocês, obrigado pelo carinho da audiência. A todos os demais taxistas aí, né? Alô, meu amigo Amarante, né? Alô, Amarante. Também ali, meu amigo, o Simval, taxista galã. E o Sica também, né? Um grande abraço para vocês aí. Estão sempre ligadinhos com a gente aí, né? Aí no ponto, trabalhando também, né? E o pessoal ali do ponto de táxi, ali em frente à loja Quero Quero, né? Por falar nisso, gente, mas que coisa, né? Da semana passada para cá foi meio complicada a coisa aí, né? Perdi meu amigo Paulinho, taxista ali, né? Ô, Paulinho, né? Que saudade, né? Paulinho era gente boa pra caramba, a gente vivia sempre brincando, se a gente se encontrava, ficava conversando aí. Aí perdemos a nossa colega aqui também, a Mari, né? A guria que fazia a limpeza aqui, fazia os cafezinhos pra gente aí, grande Mari. Também perdemos uma das pessoas que me ajudou quando eu fui pra uma outra emissora, né? O Luciano Bragalha Camargo, parece que era o nome dele completo. O Defo, que a gente chamava, né? Fazia som também, aí estava morando lá na Bahia, né? E ontem, o meu amigo aqui, que também foi um dos primeiros a me ensinar a trabalhar na técnica aí, o inspetor Santana, né? O César Santana, no tempo da Rádio Cidade Antiga, que era lá no prédio do edifício Centro Liberal lá, o Santana era operador de áudio lá, ele me ensinou muitas coisas lá, né? Ele depois, o Gilson, né? Meu compadre que já faleceu também, me ensinou muitas coisas. O César Santana ontem faleceu, acabou nos deixando aí também, né? Fazer o quê, né? É a vida, né? 2h50 agora, 10 para as 3 da tarde. Vamos rodar música, meu irmão, né? Então tá, tá chegando por aí então a nossa... 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Alô, dona Liana, tudo bem? Tudo tranquilo? Alô, Marcão, tá melhor, Marcão? Tudo certo? Que bom, né? A Bianca, a Nani, o Davizão, né? Toda a galera que trabalha aí, o Paulo, lá na vidraçaria transparente, gente, né? 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Então tá bom demais. Começando com essa aqui então, e quem tá ligado com a gente é a Julian Aparecida. Aí, Julian! Tudo me lembra você, Gerardriane. Eu sei.

0: É uma fatalidade, né? Rapaz, essa música quem cantou aí foi a saudosa Diana Navarro. Uma música linda por demais, né? Fatalidade. Antes ainda teve aí o Paulo Sérgio, saudoso Paulo Sérgio também, a capela. E na primeira também o saudoso Jerry Adriani, que eu tive o prazer de entrevistá-lo. Gente boa por demais, ele era. Me diz, me cruz, tudo me lembra você. Foi o nosso Recordando a Jovem Guarda.
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0: Agora são 3 horas e 5 minutos, 3:05, horário oficial de Brasília, você conferindo com a gente, hein? Deixa eu falar pra você, hein? Conferindo aí, né? 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Então, agora, falando para você, então, só deixa eu dar um toque aqui, né? Deixa eu dar um toque para você. Quem que tá ligado aqui? Thiago, boa tarde, estamos na escuta. O grupo de TL Sprex na rota, Deus abençoe todos. Meu amigo Thiago, um grande abraço, viu, Thiago? Tá ligadão com a gente aí, né? Tá na lida, tá trabalhando e curtindo o programa aqui, né? Então tá legal, diz aí.
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0: Pois bem, a hora certa pra você conferir aí, ó. 15 horas, 7 minutos, 33 segundos. 3 da tarde, 7 minutos, 36 segundos agora, tá? O tempo em Vacaria, nesse momento, apresenta-se nublado. Tá lembrado que nós começamos aí com o céu, né? Algumas nuvens no começo lá. E agora o céu já tá nublado, né? E o céu aí nublado e prevendo chuvas, que diz aqui que até as 4 horas da tarde viria a chuva. Ainda não é 4 horas ainda, mas diz aqui, ó, que após as 4 horas da tarde, a previsão é de 0,8 milímetros de chuva e a possibilidade é de 70% que chova, né? Tem lugares aí que já está chovendo, aí para a banda de Montes Capões, essa região, Capão Bonito aí, né? Já está chovendo. A pressão, a temperatura está em 18 graus, viu, gente? Ainda permanece 18 graus e a sensação térmica também de 18 graus. A pressão atmosférica está em 1022 HPA. A velocidade do vento está em 11 km por hora. A umidade relativa do ar está em 76%. Então está marcando aqui que vai chover a partir das 4 horas da tarde, né? Então temos aí quase uma hora, então, hein, né? Mas eu acho que chega antes até de repente. Para amanhã domingo, se prepare, né? Que amanhã vem chumbo grosso, né? Olha, amanhã é o seguinte: tempo severo com chuva forte e trovoada de manhã, à tarde e também à noite. 30,1 milímetros de chuva para amanhã, domingo, dia 28. Vai ser chuva para dedéu, para Cusco tomar água em pé, né? A temperatura mínima será de 14 e a máxima de 17 graus, né? O vento vai soprar aí a 19 km por hora e a umidade relativa do ar ficará em 92%, tá? Isso amanhã, domingo, dia 28. Então é chuva pra dedéu. Amanhã 30 milímetros e uns quebradinhos aí de chuva, tá? O que que tem isso aqui agora? Deu uma travada aqui também. Quero ver segunda-feira como é que vai ficar aí. Segunda-feira a seleção brasileira joga contra o Zóio Apertado, lá o Zóio Apertado, né? O japonês, né? E daí às 14h, né? Vai ser às 14h. Aqui vamos ver como é que vai se comportar o tempo. Falando nisso, tem uns horários especial aí, né? Porque o pessoal aí que trabalha, que estuda e também, inclusive o pessoal da Prefeitura Municipal aí, né? Os órgãos públicos aí. E vão trabalhar largo até o meio-dia, esse trabalho, depois, à tarde, não trabalho justamente por causa do jogo da seleção brasileira que começa às 14h. Não tem jeito aqui, ó. O celular aqui trancou, rapaz. Não vai nem para frente nem para trás agora. Nem tocando manivela aqui agora não vai, né? Bom, mas enfim, amanhã, hoje chove a partir das 16h, pouquinha coisa, mas chove. E amanhã, então, chove bastantinho, né? Amanhã chove bastantinho, de manhã, de tarde e à noite, né? 30 milímetros e uns quebrados. Rapaz, vai ser de encardir, né? De tanta chuva aí, né? Não vai estar tão frio, mas também não vai estar quente. Afinal de contas, nós estamos num inverno aí, né? É. 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Ah, agora apareceu aqui, ó. Segunda-feira, marcando chuva também, né? Vai ter sol com pancadas de chuva de manhã e muitas nuvens à tarde. À noite o tempo vai seguir firme, mas para segunda-feira também marca chuva. 7.0, né, de chuva na segunda-feira. Tá? A possibilidade de chuva aqui é de 93%. O vento vai soprar uma velocidade de 8 km por hora. 8 tá bom, né? 8 km por hora. E a sensação térmica aí ficará entre 10 e 16, aí a 10 a mínima, 16 a máxima, um pouquinho mais, um pouquinho menos aí, né? Mas vai ter chuva também segunda-feira. Vamos começar segunda-feira aí, penúltimo dia. Deixa eu ver uma coisa, vai ter 30, é? Penúltimo dia do mês de junho, com chuva também. Já que eu tô aqui, deixa eu dar uma olhadinha na terça-feira aqui. Terça-feira vai chover pra caramba também, viu? Terça-feira, bastante chuva, gente. Ó, 25 milímetros de chuva para terça-feira. Diz aqui, sol com muitas nuvens e nublado, com chuva de manhã, tarde e noite, com temporal. Ô, louco! Né? E vai estar friozinho também. Né? Isso na terça-feira. Vamos ver na quarta aqui como é que vai ser. Quarta-feira também está marcando 22 milímetros de chuva. Vai estar frio também. Além de chuva, ainda frio. Sol com muitas nuvens de manhã, passando a nublado com possibilidade de garoa à noite. E à noite que chove mais forte ainda. Mas pelo jeito aqui, a semana inteira vai ter chuva. Deixa eu ver na onde mais aqui. Isso foi na quarta? Deixa eu ver na quinta, no dia primeiro, quarta-feira, né? Começar o mês aí. Terminar o mês com chuva e começar o mês com chuva. O outro mês com chuva. Olha aqui, ó. Dia 2 também, que é quinta-feira que vem, sol fechando ainda de manhã, com chuva que se estende pela tarde, à noite, o tempo ficará seco. Então chove de manhã e de tarde. 18, quase 19 milímetros de chuva na quinta-feira. E na sexta-feira, vamos dar uma encarada aqui, vamos ver. Bom, na sexta-feira não marca chuva, né? Não está marcando chuva aqui. Mas olha, vai estar chovendo aí praticamente a semana toda, né? Meu Deus do céu! É a chuva que não acaba mais. 3h13 agora, 3h13. Você ligado aqui com a gente no Sábado Maior.
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0: 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Como é que tá, tio Adelino? Tudo bem? Tudo tranquilo, hein? Jair Marcolin, a Nana, o Felipão, toda a galera, toda a equipe de Marcolin Peças e Serviços. Nesse bloco vai rodar a música que a minha irmã, a Maria Giovana de Lima Gonçalves, conhecida como Ivana, ela solicitou pra gente já semana passada, aí não deu tempo, né? Pediu a Loredana Bertê, né? Aliás, domingo passado esteve de aniversário aí a minha querida irmã, a Ivana, e também a minha filha número 2, a Lidiane, né? A gente foi... Aliás, ô, Vana, tu tá devendo o jantar, viu? Eu tô te devendo um vinho e você tá me devendo um jantar, né? Até porque não deu pra gente se encontrar aí, né? A gente mora longe, né? Tem que pegar 2 ônibus pra chegar até aí, né? Eu fui almoçar lá na casa da Lidiane domingo. Então, não sei, conversamos mais, mas daí agora, essa semana, hein? Ó, hoje, amanhã, tanto faz aí, tá? Beijo no coração, viu, gente, tá? Por enquanto, a gente fica com essa aqui, ó. Bala, bala.

0: Não Sono na Senhora, a música bonita aí com a Loredana Bertê, e ainda teve antes Rich Poveri com Será Porque Te Amo e Bala Bala com Francesco Napoli. Foi o nosso Ritorna Momento de Itália.
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0: Agora são 3 horas da tarde, mais 33 minutos, 3h33. Meu amigo Jean tá lá em Concórdia, Santa Catarina, ele colocou aqui, ó, aqui já começou a chover. É, um abraço pra você aí, Jean. Pessoal que tá ligado com a gente lá em Concórdia, Santa e Bela Catarina. Aproveitar e mandar um abraço aqui também para todo o pessoal de Santa e Bela Catarina aí, sempre ligados com a gente, né? Diversas cidades aí, né? Camboriú, pessoal do Arroio do Silva, Araranguá, pessoal ali também de Maracajá, né? Maracajá também ligado com a gente. Pessoal de Turvo, Ermo. Ô, pessoal de Ermo, um grande abraço. Timbé do Sul, grande abraço, meu amigo Duda lá em Timbé do Sul. E todo, né, um litoral aí, sul-norte de Santa e Bela Catarina. Meu amigo Lauro Gomes, né, o Lauro Gomes, o Laurinho, ali em Lages, Santa e Bela Catarina também. Um abraço pra você, Laurinho. Olha só, gente, vamos lá com os aniversariantes da semana? Então vamos lá, né? Olha, na segunda-feira, dia 22, foi aniversário da Sameli da Fonseca Borges, do Anderson Andriele Lovatel, o Robson Reck do Amaral, meu amigo Pilão, a Caliandra Barbosa Hoffman, a Cleisiane Moreira Dondé, a minha amiga gringa, o gigante, né? Alô, Cleisiane, beijo no coração aí. A Margarete Costa, esposa do meu amigo Tide, a Franci Cardoso, Daniele Branco de Camargo e o Nelson Luiz Dalaio. Na terça-feira, dia 23, foi aniversário aí da Andressa Santos do Nascimento, lá de Caxias do Sul, da Jéssica Pacheco ali no bairro São José e também da Tainara Tristão. Quarta-feira, dia 24, no dia de São João, a gente lembrou aí, né, que foi o aniversário do José Carlos Barbosa, meu amigo Urso aí da banda Vento Norte. Foi aniversário também da Leonora Borges, da Ivanete Ferreira Borges, da Ana Caroline de Souza Pimentel, da Nice Lisboa e também da Joana Casagrande. Quinta-feira, dia 25, foi aniversário aí da empresária Marli Gazola, ali da Livraria do Estudante, do Joselito Silva, guarda municipal, da Brenda do Carmo Silva, da minha querida amiga Maria Joana Borges de Jesus, alô Maria Joana, e também da Marta Barbosa de Souza. Ontem, sexta-feira, dia 26, foi aniversário do Inácio Hertal, grande Inácio, era motora, não sei se ainda é, acho que é, motora da ambulância da Unimed, né, o Inácio Hertal. Também aniversário ontem do Patrick Moraes, da Sandra Nayara, da Silvana do Carmo Silva e da minha vizinha lá, a Elis Morgana de Togni de Lima, esposa do meu amigo Beto e mãe aí do Samuel. Hoje, sábado, dia 27, aniversário da nossa ex-colega de trabalho, uma grande profissional, né? Que agora tá aposentada, tá numa boa, tranquila aí, né? Técnica agrícola, Suzana Silveira de Jesus. Também aniversário hoje do Jorge Rodrigues dos Santos. Hoje aniversário de 28 anos de casamento da Valdirene Ferreira, também do Paulo César. E hoje também aniversário aí, deixa eu ver de quem aqui. Do primo Adroaldo Josemar, o Lobão, né? Um grande abraço. E hoje seria o aniversário de um grande amigo que a gente perdeu agora esses dias aí também, Luiz Fernando Sassi, né? Um era um amigão, né? Infelizmente, né? Amanhã, domingo, dia 28, gente, né? Amanhã, domingo, dia 28, será aniversário aí do David Segala, do Paulo Pacheco, Pachequinho, da Andréia Dutra, do Matheus Trentinho, lá de Caxias do Sul, também da Emanuele Marques de Moraes, da Edna Camille Tonioli Borges, do Cláudio Lima e também da Juliana Graciotinho. Pois é, amanhã, domingo, dia 28, a gente lembra com saudade aí também que há 2 anos atrás eu perdi o meu mano, o Sidney, que morava lá em Sombrio, né, Santa Bela Catarina, lá, o Lico. Faz parte da vida. Uma hora a gente se encontra lá, né? Agora são 3h37, vamos lá então, rodando aqui no programa.
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0: Muito bem, então vamos lá. Chegou a hora do quadro A Máquina do Tempo, oferecimento aí da Pedreira Vacaria. Um abraço aí para toda a família Andreola, né, ligados com a gente, especialmente meu amigo Dudu, grande Dudu. Alô, Eduardo, professora Rosane, doutora Jane, o Leonardão, a Xanda, a Rafa, meu amigo Miro Libano. Onde é que tu anda, irmão? Faz horas que eu só vejo passar na minha frente lá, né? Trabalhando por lá e pra cá e vai numa fazenda e volta na outra, então é por aí, né? Grande Miro Libano. Alô, Gisele. Como é que tá? Tudo certo? A Kelly também, um grande abraço. Deixa eu falar para vocês aí também, gente, sabe? 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Doutor Lisandro de Lima Ferreira, um grande abraço para o senhor, para sua esposa, a dona Eliane, a filha Ana Valentina, a dona Emerita, que é sua mamãe, os irmãos e meu amigo Ayrton, a Jaque e também a Lucimara, ok? Deixa eu ver quem pediu música aqui, cara, peraí, deixa eu achar aqui. A Jo, lá do bairro Imperial, pediu aí a música do Baltimora, tá? O Jean, né? Alô, Jean, onde é que tu anda aqui, Jean? Deixa eu achar você aqui, meu amigo Jean. Ah, tá aqui, ó, tá aqui o Jean aqui, então. Diz aí, Jean, como é que tu tá, rapaz? Tudo bem? Boa tarde.
5: Boa tarde, Teleco. Salve, menininho, das favas mágicas de todo final de semana. Teleco, te tocar a música Tatina Tânia, se for possível, tanto pro pessoal aí.
0: Certo.
5: Pra polícia, viu? Pro Antônio César aí, pro Cris, que já se aposentou aí, pro Seio. Pro teu irmão e o Tito e a Valentina, pra te mandar um alô aqui pro pessoal de Santa Catarina, Concorde, aqui tão pedindo aí pra Valentina, que olha que tá tomando o cole.
0: Tu vê, Valentina, tá famosa, hein? Tá, a Valentina tá. Tão diz que lá em Concórdia, Santa e Bela Catarina, diz que estão perguntando que hora que dá pra tomar o gole. Tá liberado, né? Né, Valentina? Valentina esteve lá em casa ontem tarde lá, né? É, a família toda lá, tivemos reunido com os netos lá. A Valentina, tá liberado o gole, né? Se não vai dirigir, pode tomar um trago. Ainda mais hoje tá frio, né? É, rapaz, né? Aí tomar um vinhozinho, né? Um quentão, né? Uma caipirinha, uma gelada também, né? Mas vai com calma, né? Não pode misturar tudo aí, né? Né, Valentina? Um abraço. Vovô, ama muito você, tá? Tá certo? Então tá, Jean. O que mais que a gente tem por aqui? Deixa eu ver ali, é isso? Então tá, deixa eu ver quem mais solicitou aqui. Teve um rapaz que me pediu essa música da Tina Charles, né? Algum tempo atrás. E eu não tô lembrado o nome dele, né? Aliás, ele me passou mensagem várias vezes e a gente não conseguiu, né? Se falar direitinho aí, né? Mas enfim, né? Deixa eu dar uma olhadinha lá no começo da história lá, pra ver quem é que solicitou pra gente aí. É, tá ali, vamos ver, lá no comecinho lá. Lindomar, né, caminhoneiro aí, pediu pra gente tocar, tá ligadaço com a gente, né? É, o Golex Mascaripirex, é isso aí. Lindomar, um abraço pra você aí, tá? Deixa eu ver quem mais, César Carlesso, grande abraço aí, né? Grande abraço pra você, viu, César Carlesso. Pediu a música da Vanderlei. Pá, passou o horário do horário aí da Jovem Guarda, tá? Everton Julianello, presidente aí da Sobopa. Vamos estar juntos aí, se Deus quiser, dia 18 de julho, né, Everton? Mais uma grande festa aí. Né? Também um Gilmar Schiavon, né? E a galera que tá ligada com a gente aí, né? Quem mais aqui? O Jean já foi ali. Oi, boa tarde. Um abraço pra ti, que tá ligado com a gente, né? A Rê e também o Gui, né? O Gui lá em Caxias do Sul. E a Rê aqui pertinho, né? E no bairro Kennedy, né? Kennedy, né? É Kennedy, né? Então tá. Obrigado aí pelo carinho da audiência, tá? E a mamãe também, né? Beijo no coração aí, tá? Marcelo Mendes está ligado com a gente, né, Marcelo? Marcelo lá de... Ele e a professora Rita estão ligados com a gente lá em Santo Antônio da Patrulha. E daí, Marcelão, tudo certo?
7: Boa tarde, Adelar. Tudo bom?
0: Tudo.
7: Agora eu consegui me conectar aqui. Estou viajando.
0: Opa!
7: Dia 18 vamos estar aí, viu, na tua festa aí.
0: Ah, que legal, cara.
7: E
0: legal.
7: Nós vamos chegar aí de tarde já.
0: É.
7: E vamos vir embora só no domingo. Vai mais um amigo, casal de amigo nosso aí, Gilson e a Luciane.
0: Opa, aquele senhor.
7: Estamos na escuta aqui, estão com nós aqui.
0: Beleza, homem.
7: Um abração pra vocês aí, até dia 18.
0: Se Deus quiser, Marcelo, um abraço aí pra professora Rita e seus amigos aí, serão muito bem-vindos aqui. Vamos jantar juntos e fazer aquela festa legal, né? Aquela festa legal ali na Sobopa, dia 18 de julho, tá? Pessoal lá de Santo Antônio da Patrulha. Enilda Souza, tudo bem? Boa tarde, muito obrigado pelo carinho da audiência. A Norina Godoy está ligada com a gente também, né? A Norina. A Roselane Silveira. Oi, eu sou a Roselane do bairro Franciose e gostaria de ouvir a música Tu com o Júlio César. Ofereço para meu esposo Adelar e para todos da família Pinto. Abraços, obrigado. Valeu, Roselane. Vou rodar assim aí, pode ficar tranquilo, tá? Quem mais está ligado com a gente aqui? Meu compadre Jair Godós, minha filhada Joana. Todo mundo está ligado aí, então. Muito obrigado, né? Vamos lá, então. É a nossa máquina do tempo a partir de agora.
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0: Legal demais, né? Na nossa máquina do tempo, você curtiu aí, sonzaço, né? Sonzeira que a gente rodou pra você aí, né? Tá certo, então. Deixa eu ver o que rodou aí. Essa última aí, Night and Fever com Bee Gees, teve ainda o ABBA com Dancing Queen, Holly Holler com Nazaré, Graffiti Marília Dutra com Mama Maria, Tarzan Boy, Baltimora, Tina Charles, I Love to Love, The Best com Tina Turner e Júlio César com Tu. Né? São as músicas que você curtiu aí, que a gente rodou na nossa máquina do tempo, tá? Essa música ali do Graffiti, quem solicitou foi a Tânia Martins, né? A Tânia Martins, que pediu para escutar aí a música do Graffiti, né? Mama Maria. Meu amigo César Carleço, César Carleço, né? Ligadaço aí com a gente, né, César?
1: E daí, Adelar? Boa tarde, tudo bom?
0: Tudo tranquilo. Estamos
1: na escuta aí da Rádio Esmeralda. Ah. Manda um amigo, manda um alô lá pra minha amiga Lucy, lá do bairro São João.
0: Certo.
1: É, a minha amiga, a minha companheira, a minha amante, a minha namorada, a minha esposa, tá tudo junto.
0: Ei, que legal.
1: Tá? Ah. Um abraço pra vocês aí, Rede Globo.
0: Valeu. Grande César Carleço, né? É um amigo aí de longa data, né? Deixa eu ver quem mais que você que tava aí, que tinha pedido a música. Acho que é isso, né? Acho que era isso aí, então, né? Tá certo. Acho que não esqueci de ninguém aí, né? Então tá, 4:21, 4:21 foi a nossa máquina do tempo.
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2: 16h, agora mais 26 minutinhos, temperatura baixou pra caramba, hein? 17 graus agora, né? 17 graus, fomos até 19. Começamos com 18, fomos até 19 e agora tá 17 graus. Daqui a pouco eu informo mais sobre a temperatura aí, tá? Mas vai cair, viu? Diz que chovia depois das 4, até agora nada, né? Tá bom, então, é o seguinte, né? Alô, Claudinha, boa tarde para você, Claudinha. Então, vamos fazer o seguinte. Hoje, no nosso momento de amor, a gente vai traduzir aí a música da Dionne Warwick, Heartbreaker, quebradora de corações. A palavra em inglês heartbreaker, literalmente quebrador ou quebradora de corações, refere-se a uma pessoa charmosa que atrai os outros romanticamente, mas acaba deixando-os desiludidos ou magoados. Também pode descrever algo que causa uma enorme decepção ou tristeza profunda. Essa clássica canção chamada Heartbreaker foi lançada em 1982 e escrita pelos Bee Gees e aborda a dor de um amor unilateral. A letra retrata a angústia de alguém que se dedicou e tentou ser exatamente o que a parceira ou parceiro queria, mas só recebeu decepção e indiferença em troca. Deixa eu ver quem que tá ligando aqui. É o cunhado chuteira, o cunhado e cunhado e também o afilhado, né? Então tá, chuteirinha. É o que a gente vai traduzir para você então hoje, esta aqui. A música, então, da Dionne Warwick.
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2: Muito bem. E a música começa assim, então. 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
1: Muito bem, então, aí na nossa, no quadro Momento de Amor, a música em forma de poesia, a gente destacou hoje a música da Diane Warwick, Heartbreaker, Quebradora de Corações. Quero mandar um abraço aí pra tia Nena, né? Oi, tia Nena, tudo bem? Tô com saudade da senhora, viu? Um abraço pra senhora e todos os seus familiares aí, tá? Tia Nena mora aqui pertinho da gente, né? Amiga de, ó, longa data, e faz um tempão que a gente não se vê. Bom, gente, é o seguinte, tá chegando por aí no seu rádio o programa Sintonia Gaúcha e Estação 96, na apresentação do Luan Fachin. Eu desejo que todos nós tenhamos um final de semana protegido e abençoado, e que todos vocês fiquem com Deus, porque eu estou sempre junto com Ele, e assim nós estaremos todos juntos. Que Deus te guarde, te proteja, te faça companhia, e que a partir da segunda-feira tenhamos uma nova semana abençoada, positiva e produtiva, e que vença a nossa seleção brasileira, né? Que vai jogar contra o Japão. A minha mensagem final para vocês é essa. Em alguns momentos da vida, a saudade aperta sem perguntar se dói, se ficamos felizes em senti-la. Eu encerro essa minha tarde de sábado em um momento de saudades do meu mano, né? Que amanhã faz aniversário, que ele se foi, mas eu não quero ter tristezas, e sim com a alegria de mais uma vez confiar que os ensinamentos recebidos de meus pais, junto com meus irmãos, sempre estarão presentes, dando-me o norte que eu preciso seguir: simplicidade, humildade, honestidade e fraternidade. Sempre, sempre. Até sábado que vem, se Deus quiser. Amigos e amigas, vocês de todo canto que me escutaram nessa tarde, hein? Se Deus quiser, estaremos juntos no próximo sábado. Valeu, tchau, tchau, fui!

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12: Boa tarde, hoje sábado, dia 27 de junho, 5 da tarde mais 8 minutos, temperatura neste momento em Vacaria 16 graus. Eu sou Luan Fachin e faço companhia para você a partir de agora até às 18h30, com o programa Sintonia Gaúcha, Boa Música do Rio Grande, e das 18h30 até as 20h, com Estação 96. Abraço, Adelar Gonçalves, que esteve na sua companhia desde as 13h, e agora a gente vai junto até as 8h, portanto, vamos falar um pouquinho da previsão do tempo? Pois bem, a previsão do tempo indica para hoje à noite aí, pancadas de chuva, amanhã domingo, dia 28 de junho, amanhã mínima de 14, máxima de 17 graus, previsão de tempo severo, com chuva forte e trovoada de manhã, de tarde e à noite, portanto amanhã previsão de chuva, previsão marca 30,1 milímetros de chuva, né? Então, segundo a previsão, amanhã teremos bastante chuva em Vacaria no transcorrer do dia e também noite. Vou liberar o WhatsApp para você mandar o seu recado, pedir a sua música, participar das promoções. WhatsApp 54 9 84 18 62 98. Repetindo, WhatsApp 54 9 84 18 62 98. 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Com castanha do Pará. 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Bora participar com as promoções? Estou esperando aí as participações dos nossos ouvintes. Quero mandar um abraço especial aí para o Nestor Antônio Fiorelli. Motorista de aplicativo, está acompanhando já o nosso programa, trabalhando e levando a gente de carona, né? Participando da promoção do Restaurante Serrano. Quem mais por aqui? Nosso amigo Givanildo, que já, inclusive, mandou mensagem pra gente através de áudio. Vamos reproduzir aqui, portanto, a participação do Givanildo.
13: Pausar. 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
14: Daí, Luan, aqui é o Givanildo aqui do Jardim América. Eu quero oferecer a música para minha noiva Creva, que mora em Caxias do Sul, para minha irmã Betinha, para minha amiga Chayane, para minha amiga Nara e para minha amiga a Cassandra, que trabalha aqui no postinho do bairro aqui do Jardim América. E pode ser a música do Adeus Mariana, com Vardicas Magrão. E eu quero oferecer com todo amor e carinho para Creva aí, beleza? Até mais!
12: Valeu, Givanildo, obrigado pela sua participação. Vamos trazer aí Adeus Mariana com Oswaldir e Carlos Magrão. Já tá na ponta da agulha aqui, né? Já tá na ponta da agulha. O que mais que eu quero ver por aqui? Tem mais recados pra gente trazer aí? Quero mandar um abraço especial aí para o Gabriel Fiamengue. Gabriel Fiamengue está acompanhando aí a nossa programação através da internet. Ele que mora em Caxias do Sul, meu amigo e compadre Gabriel Fiamengue. Parabenizar ele também, a sua esposa, a Olivia Ferrari. Eles, os dois, né, que são médicos veterinários, inauguraram hoje lá em Caxias do Sul a Zoo Silvestres Exóticos, né, que é uma clínica especializada aí, exclusiva de animais silvestres e exóticos, né? Coelhos, pássaros, enfim, uma série de animais aí que são silvestres e exóticos, e essa clínica especializada. É a primeira clínica especializada de Caxias do Sul. Portanto, parabéns então, Gabriel e Olivia, né, por esse empreendimento, por essa empresa lá em Caxias do Sul. Inclusive, estive lá hoje, né, participando desta inauguração. Desejo a eles aí, que estão na audiência do programa, sucesso nessa clínica lá em Caxias do Sul. Vamos trazer mais recados por aqui. Quero mandar um abraço especial aí para Tânia Martins. Boa tarde, Luan. Gostaria de ouvir a música de Bota Nova. Vamos procurar essa aqui também, né? Já vamos rodar no primeiro bloco do programa. De Bota Nova com Os Monarcas. Daqui a pouquinho vai sair este pedido aí. Quem mais mandando recado por aqui? Alô, Luiz Fernando Cabral, sempre na companhia do programa. Fala aí, Luiz Fernando.
15: Boa tarde, meu amigo Luan, boa tarde a todos os ouvintes ligados na programação aí. Desejar a todos aí um bom final de semana, abençoado aí a todos aí, sem exceções aí. Queria pedir uma música aí, por gentileza, meu amigo, do grupo Rodeio aí, de Tanto Pelear aí. Desejar a todos os ouvintes ligados na programação aí, e o amigo aí, também desejo dizer aí que o programa aí do amigo aí tá nota mil aí. Muito obrigado aí. Gostaria de concorrer a todas as promoções aí. Um forte abraço e um bom trabalho pro amigo aí.
12: Valeu, Luiz Fernando. Obrigado pelas palavras aí. Obrigado pela audiência de sempre também. Boa sorte nos sorteios aí. Alô para Sheila Silva da Rosa. Boa tarde. Na audiência do programa, quero participar da promoção do Restaurante Serrano. Quem mais aqui? Boa tarde, Luan. Parabéns pelo excelente programa. Quero participar da promoção do Restaurante Serrano. Rode a música Sentimento de Trovador do Porca Véia. Alô, seu Inácio Miguel Morales. Obrigado pela audiência, seu Inácio. Vamos separar aqui. Sentimento de Trovador com Porca Véia pro senhor aí. Daqui a pouquinho vai sair. Já separei aqui, seu Inácio. Daqui a pouquinho vai sair o seu pedido aqui no programa. Quem mais participando com a gente aí?
16: Boa tarde, Lua Faquinha. Aqui é o Gabriel da Monte Claro, neto da Dona Zélia. Eu queria aquela música lá, A Bela Ingrata, com os Bertucci, para mim oferecer para ela e participar do sorteio aí do Restaurante Serrano. Assim é Restaurante Serrano.
12: Valeu, Gabriel. Obrigado pela sua audiência. Obrigado pela audiência também aí da Dona Zélia. Vamos ver se a gente localiza essa aqui, né? Vamos ver. Com os Bertucci. Não tô conseguindo localizar essa aqui. Vamos ver. Não consegui achar com os Bertucci, mas vou trazer Bela Ingrata com o Grupo Cordiona, tá bom? Daqui a pouquinho vai sair pra vocês aí. Quem mais na audiência do programa? Boa tarde, é o Jefferson Sgarione pedindo a música A Vida de Cabelos Brancos. Baita pedido, né? Vamos procurar aqui. Vida de Cabelos Brancos com o Newton Ferreira. Daqui a pouquinho vai sair, tá bom? Valeu, seu Jefferson Sgarione, sempre na companhia do programa. Quero participar das promoções. Tá falando aqui que o pepino agridoce da Faquin Terra do Sabor é maravilhoso. Valeu, Jefferson. Obrigado pelo feedback aí. Abraço a todos os ouvintes. Show de bola. Obrigado pela companhia. Alô para Irene Silva da Rosa, também na audiência, participando das promoções. E ela gosta sempre dessa aqui, né? A Luz do Meu Rancho, vamos trazer também. Pedido da Irene, né? Luz do Meu Rancho, vamos trazer então com o Porca Véia. Mais pedidos que estão chegando por aqui. Quero mandar um abraço para Cleiva, diretamente de Caxias do Sul, acompanhando a gente pela internet. Fala, Cleiva!
17: Boa tarde, Luan. Aqui quem fala é a Cleiva de Caxias do Sul. Hoje eu gostaria de pedir a música
18: Gineteando. Mensagens mais antigas. Essa ação pode levar alguns instantes. Na lista, tocar duas vezes para ativar.
17: Gineteando o chamamé dos Serranos. Oferecer para minha cunhada Betinha, meu noivo Juvanildo, minha irmã Andressa e todos vocês da Rádio Esmeralda. E é isso aí.
12: Valeu, obrigado, Cleiva. Daqui a pouquinho sai seu pedido. Alô pro seu Getúlio do Santos Silva. Boa tarde, Lua. Quero participar da promoção do Restaurante Serrano. Se é possível, tocar a música Linha da Vida com o Grupo Candeeiro. Vamos procurar essa aqui também. Daqui a pouquinho já vamos estar trazendo mais esse pedido aqui no programa. Linha da Vida com o Grupo Candeeiro. Quem mais na companhia do programa? Alô para Joana Zulianello, sempre ligada na Esmeralda, a senha Restaurante Serrano. Valeu, Joana. Obrigado pela audiência também. Quem mais por aqui?
19: Oi, boa tarde. Eu estamos aqui no Belo Horizonte, é mais o Bodinho, terminando de comprar uma carne para fazer um churrasco aí. O Bodinho pediu a música A Loira de Milhões, grupo Grupo JJSV. Um abraço e parabéns pelo programa, que Deus abençoe sempre.
12: Valeu, quero mandar então um abraço especial aí ao seu Júlio César de Vargas, mais conhecido como o Cachorrão do Grupo CNT, que é meu sogro, é o 04 do CNT, grupo que eu também faço parte. Um abraço pro seu colega de estrada aí, enfim, para todos os nossos componentes aí do Grupo CNT. Valeu, sogrão, bom final de semana e boa carne, hein? Manda foto, manda vídeo para nós aí, tá bom? Um abraço, quem mais aqui? O seu Lauri Clemente participando sempre do programa. Alô, seu Lauri, obrigado pela companhia. Bom, Vamos trazer música, vamos abrir os trabalhos musicais trazendo Oswaldir e Carlos Magrão, Adeus Mariana. E vamos trazer também os Monarcas de Bota.

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E aquelas que usavam era feita de bolsa de farinha de trigo. Então ela saía assim na rua, dava aquele evento, a saia levantava, aparecia bem na bunda assim.

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1: 5:26, seguimos com o programa Sintonia Gaúcha e a boa música do Rio Grande neste sábado 27 de junho. Eu sou Luan Fachin, a gente vai juntos até as 18h30 com Sintonia Gaúcha e depois das 18h30 às 20h com Estação 96, com o melhor do sertanejo para você. 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Você prefere almoço ou se você prefere, né, jantar. 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Muito obrigado pela sua audiência e também vamos agradecendo aqui aos patrocinadores do programa. 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

0: 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E na linha de doces de frutas tem figo, uva, abóbora, goiaba, marmelo, pêssego, banana e também maçã. 5 da tarde, mais 30 minutos, 5h30, vamos trazendo mais recados. Pessoal participando com a gente aí, mandando participações. Alô aí pro Carlos Eduardo Andrade Lodi, obrigado pela companhia. Alô também para Caxias do Sul, para Andressa, ouvindo a gente pela internet, através do site da Rádio Esmeralda.
1: Boa tarde, Luan. Como é que tu tá? Tudo bem? Eu tô bem. E você? É a Andressa, aqui do bairro Vilipe, Caxias do Sul, que tá falando contigo. Eu gostaria de pedir a música do João Chagas Leite, Desassossegos, e eu ofereço pra minha irmã Cleiva, que também ouve você e o programa. Sintonia Gaúcha, e você também. E eu ofereço pra você e pra todos os locutores da Rádio Esmeralda. Um abraço, Luan. Prazer falar contigo, Luan.
0: Valeu, Andressa. Eu que agradeço a sua audiência de sempre. Andressa, Cleva, Givanildo, Abetinha, enfim, todos sempre acompanhando o nosso programa aí todos os sábados. Obrigado pela audiência de sempre. Alô para Neuci Rodrigues, quer participar das promoções do Restaurante Serrano e também da Faquin Terra do Sabor. Boa sorte para você, já tá valendo a sua participação, tá bom? Vamos trazer mais música no programa Sintonia Gaúcha e a boa música do Rio Grande vamos trazer agora. De Tanto Pelhar com o Grupo Rodeio e depois Porca Véia com Sentimento de Trovador.
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2: 22 minutos estão faltando para 6 da tarde, hoje sábado, 27 de junho. Eu sou o Luan Fachin e faço companhia para você até as 18h30 com Sintonia Gaúcha, boa música do Rio Grande. WhatsApp liberado para você participar das promoções e mandar o seu recado: 549-8418-6298. 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Agradecendo a você pela companhia e também os nossos patrocinadores. 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Abraço ao Guto e toda a sua equipe. 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Abraço ao Jean e também a Mônica. 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Abraço a Mari e também toda a sua equipe aí. Muito obrigado pela audiência e muito obrigado também pela parceria. 19 minutos estão faltando para 6 da tarde. Seguimos com o programa Sintonia Gaúcha, confirmando a temperatura neste momento. Temperatura na casa dos 16 graus. Vamos trazendo em seguida aí alguns recados, né? Mais recados, o pessoal está participando. Lembrando que você tem mais 35 minutinhos para participar das nossas promoções, né? Então, se organiza aí para não perder as promoções. Quero mandar um abraço especial aqui para o Valdir Pereira. Boa noite, Lua, tudo bem? Quero a música com Gaúcho da Fronteira. Eu sou gaúcho e quero concorrer aos prêmios da Fachin Terra do Sabor. Se for atendido, agradeço. Valeu, Valdir. Vamos procurar para ti o Gaúcho da Fronteira. Eu sou gaúcho, né? Vamos procurar aqui, se a gente localiza, já vamos deixar separadinho para você aí. Eu sou gaúcho com Gaúcho da Fronteira. Já vamos deixar separado aqui para ti, tá bom? Quem mais manda do recado aqui? Alô, seu Osnir Domingues, chimilhando na audiência do programa. Grande tio Osnir aí. Obrigado pela companhia. Abraço para você e para toda a família. Ótimo final de semana. Alô, meu amigo Andrigo. Alô, meu amigo Andrigo. Homem do Martelinho de Ouro, Andrigo Lisboa, né? Tá pedindo uma música aqui. Guria dos Meus Encantos, com Chiquita e Bordoneio. Vamos separar essa pra ti aí, Andrigo. Vamos deixar na ponta da agulha, como se fala aqui, né? Pra gente rodar até o final do programa aí. O seu pedido. Falando no Andrigo, vamos fazer uma propaganda pro rapaz aqui, né? 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Abraço, Andrigo, abraço para a filha dele, enfim, né, estão sempre na companhia do nosso programa aí. Muito obrigado pela audiência. Vamos trazendo mais recados aqui. 16 minutos estão faltando para 6 da tarde. Temperatura neste momento está na casa dos 15 graus. 15 graus está a temperatura. Vamos atender então aos pedidos. Vamos trazer agora. Vamos trazer o Grupo Cordiona, Bela Ingrata. E depois nós vamos trazer o Newton Ferreira com A Vida de Cabelos Brancos. Pedido aí do nosso amigo Jefferson Sgarione, sempre na companhia do programa. Valeu, Jefferson, já vai sair o seu pedido aí, né? 15 minutos faltando para 6 da tarde.
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2: Seis minutos estão faltando para 6 da tarde. Seguimos com o programa Sintonia Gaúcha, boa música do Rio Grande. 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Vamos agradecendo os nossos patrocinadores aqui do programa. 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Abraço Roberto, Andréia, Vinícius, Leonardo e toda a equipe. 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Vamos trazendo mais recados aqui dos patrocinadores. 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Pone WhatsApp 54-32-31-15-44. 2 minutinhos estão faltando para 6 da tarde, 2 para 6... Vamos trazendo mais recados, pessoal participando com a gente aqui no programa. Quero mandar um abraço especial aí para o nosso ouvinte aqui, o Fábio da Alprá de Campos. Boa tarde, Luan Fachin. Hoje a senha Fachin Terra do Sabor. Alô, seu Fábio da Alprá de Campos, obrigado pela sintonia. Quem mais acompanhando com a gente aí? Alô, seu Vilmar da Costa Brandão, na nossa companhia. Boa tarde, meu amigo Luan. Quero participar da promoção do Restaurante Serrano. Deus te abençoe. Valeu, Vilmar. Abençoe a todos nós aí, né? Quem mais na audiência do programa? Temos mais recados de áudio aqui, né?
3: Boa tarde, seu Luan Fachin. É Sônia de Fátima, Antunes Moreira. Eu queria pedir uma música Gineteando Temporal com os Monarca e participar do sorteio do Restaurante Serrano e do Fachin Alimentos. Se for atendida, agradeço. Obrigado.
2: Valeu, dona Sônia. Obrigado pela sua companhia. Quem mais por aqui? O Ronaldo Pimentel. Boa noite, meu amigo Luan. Aqui é o Ronaldo Pimentel. Teu amigo que está sempre lhe ouvindo. Valeu, Ronaldo. Gostaria de pedir a música Lembranças. Não sei se vai dar tempo da gente tocar, Ronaldo, mas eu vou deixar arquivado aqui, tá? Se der tempo, vamos tocar com muita alegria para você aí, tá bom? Acho que tem muito pedido para pouco tempo hoje, né? Mas isso é bom, né? Melhor ter mais pedido que menos, né? Gostaria de parabenizar pelo excelente programa. Manda um abraço para os amigos da AD Viva. Tá mandado o recado aqui. Mandado um abraço para o Givanildo e para alguém especial que está lhe ouvindo. Olha só, alguém especial. Que Deus e Nossa Senhora abençoe cada dia mais sua vida e sua família. Da mesma forma, Ronaldo, inclusive tem logo aí... Até quero ver no meu calendário aqui, vai ter o chá da Deviva. Você que está ouvindo o programa aí, entre em contato com os membros da Deviva e faça a compra do seu ingresso para você participar aí. Vai ser na semana que vem, né? Vai ser no próximo domingo, a não ser amanhã, né? No outro domingo, no dia 5 de julho, vai ter o chá da Deviva. Você que tem a oportunidade de comprar o ingresso, pode ir, né? Faça a sua parte aí colaborando com a Deviva. Eu estarei lá também, auxiliando, né, e também prestigiando. Alô, Eliseu Ferreira Borges na nossa companhia também. Quem mais aqui? A Noemi Santana na audiência do programa. Tá pedindo aqui o telefone do Martelinho de Ouro. Já vou passar para você aí. Você entra em contato com o Andrigo aí, já faz um ótimo negócio, né? Um preço justo. A porta do seu carro vai ficar nova de novo, né? Ela quer arrumar a porta do carro dela e tá concorrendo à promoção aqui do Restaurante Serrano. Daqui a pouquinho já vou passar o contato para você, tá bom? Já vou passar em seguida aí. Quem mais na audiência do programa? O João de Souza Ribeiro. Toca aí, Nego Betão. Vamos deixar programado. Não sei se vai dar tempo, mas vamos atender aqui, pelo menos registrar o pedido, né? Quem mais? Vamos ver aqui, mais recados que chegaram. Alô especial aí pro Marcelo Maciel, alô pro João Marcelo Maciel aí, o Xancho e Xanchinho, na companhia do programa. Quem mais por aqui? O Iágaro Nunes, alô Iágaro, obrigado pela audiência, participando das promoções. Abraço, meu amigo, obrigado pela sintonia. Alô pro Augusto Borges, também na audiência. Buenas, aqui é o Augusto. Estou na escuta com meu pai Eliseu Borges. Gostaria de pedir a música Último Tirão com Quarteto Coração de Potro. Não sei se vai dar tempo, mas vamos registrar o pedido aqui, tá bom? Valeu, seu Guto, Augusto Borges. Vamos trazer mais música na sequência? Vamos ver o que que manda o figurino aqui, vamos trazer agora. Gineteando um chamamé com os Serranos e depois o grupo Candeeiro, Linha da Vida, pra gente... escutar a boa música gaúcha aqui no Sintonia Gaúcha, na sua Rádio Esmeralda, a mais popular.
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6 da tarde, mais 10 minutos, 6:10, seguimos com o programa Sintonia Gaúcha. Vamos agradecendo os patrocinadores. 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Vamos trazendo mais recados aqui. Pessoal participando com a gente. Alô especial para Catrine Caríssima, na companhia do programa. Alô também para Patrícia Panho. Parabéns pelo programa, nota mil. Obrigado, Patrícia. Boa sorte na promoção aí também. Alô, seu Robson Silva, participando das promoções também. Alô para Maria Luísa Borges, participando aqui das promoções. Valeu, Maria Luísa. Muito obrigado pela sua audiência. Ótimo final de semana. Vamos trazendo mais música, vamos trazendo aí Loira de Milhões com JJSV e depois Desassossegos com João Chagas Leite. 6 da tarde com mais 14 minutos.

Loira de Milhões, JJSV. Quero mandar um abraço especial aí pra Odete Gobetti do bairro Imperial, na nossa companhia. Tá mandando um abraço especial aí para todos do Clube Reviver, o Clube da Terceira Idade. Está mandando um abraço também para o Grupo de Psicologia do bairro Franciose. 6 da tarde, mais 16 minutos. Agora, João Chagas Leite, Desassossegos.

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Final do programa Sintonia Gaúcha, 6 da tarde, mais 21 minutos, 6h21. Alô pro Ronaldo Pimentel na nossa audiência. Alô, Ronaldo, obrigado pela companhia. Alô também, o pessoal não mandou nome nem sobrenome aqui. Para participar da promoção tem que mandar nome e sobrenome, tá bom? Ou às vezes, né, se aparecer no WhatsApp, talvez não precise, mas nesse caso aqui não aparece. Então o pessoal manda pra gente aí o seu nome completo e a senha. Alô, seu Nestor Fiorelli, na nossa companhia, ele que é motorista de aplicativo, levando a gente de carona aí. Obrigado pela audiência. Vamos trazendo mais pedidos aqui do programa. Vamos trazer aí Gaúcho da Fronteira, Eu Sou Gaúcho, e o Chiquite Bordonei, guria dos meus encantos. Pediu do nosso amigo Andrigo Lisboa, do Martelinho de Ouro, pediu, e a gente vai tocar na sequência então para vocês aí. 6 da tarde, mais 22 minutos.

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1: 6:30 PM, vamos encerrando o programa. Quero mandar um abraço especial aí pro Gabriel da Silva Santana, participando das promoções. Registrando aqui todo mundo, boa sorte, cruze os dedos e vamos lá, vamos ver quem tá levando hoje os brindes do programa. Parabéns a Sônia de Fátima Antunes Moreira, tá levando um pacote de biscoitos da marca Fachin, mais um pacote de erva mate Selecta. E quem mais tá levando hoje é a Noemi Santana, tá levando o almoço ou jantar no restaurante Serrano. Parabéns aos ganhadores, quem não ganhou não fica triste, porque semana que vem estamos de volta com mais promoções aqui no programa Sintonia Gaúcha. Lembrando, eu estou todos os sábados, das 17 às 18h30, com este programa Sintonia Gaúcha, com a música do Rio Grande, e das 18h30 às 20h, com o programa Estação 96, com o melhor do sertanejo para você. Obrigado, ouvintes, obrigado, patrocinadores. Depois do intervalo, eu volto com o Estação 96. Vamos encerrando, deixando para vocês aí, gineteando o temporal com os monólogos.

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2: Opa, estamos de volta pela Rádio Esmeralda mais popular. Eu, Luan Fachin, continuo na sua companhia, mas agora trazendo o programa Estação 96 com o melhor do sertanejo para você até as 8 da noite. Liberado mais uma vez o WhatsApp para você participar. 549-8418-6298. Você pede a sua música, manda o seu recado, participa das promoções. 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Obrigado, ouvintes. Vamos também agradecendo aqui os nossos patrocinadores. 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Abraço aos meus amigos Marcelo, Roger, Felipe e também a Juscelia, meus amigos aí da Conrado Manutenção e Conserto de Câmbios Automáticos e Automatizados. 15 minutinhos estão faltando para 7, 15 para 7. Vamos atendendo aqui os primeiros recados, as primeiras participações no programa Estação 96. Vamos trazer agora a primeira participação aí do nosso ouvinte, é o recado aqui do Luiz Fernando Cabral. Fala aí, Luiz Fernando.
3: Boa noite, meu amigo Luan. Boa noite a todos os ouvintes ligados à programação aí. Desejando um ótimo final de semana a todos aí, sem exceções aí. Desejo aí um ótimo trabalho para o Mico aí. A todos aí que estão trabalhando aí também. E todos que estão aí descansando e mais que merecido descanso aí. Queria pedir uma música, por gentileza, meu amigo. Do musical São Francisco aí, Dor Bandida. Desejar aí a todos aí, oferecer a todos os amigos aí que estão ligados à programação aí. Dizer que o programa aí está nota mil aí. Um forte abraço ao amigo aí, um excelente final de semana a todos aí. E o amigo aí também, um bom trabalho aí. Forte abraço aí, muito obrigado por enquanto, queria concorrer a todas as promoções aí. Forte abraço, meu irmão.
2: Valeu, Luiz Fernando, um abraço pra você, obrigado pelos elogios, obrigado pela audiência de sempre aí. Daqui a pouquinho sai tua música, tá bom? Combinado, fechou, combinado, né? Deixa eu ver aqui para não esquecer de ninguém, né? Tem várias e várias mensagens que chegaram agora. Vamos por vez aqui para não perder um no meio do caminho, né? Vamos lá, alô para Sandra.
4: Boa noite, Fachin. Aqui é a Sandra. Gostaria que tu tocasse para mim a música Separação. Oferecer para minha filha Isadora, para meu filho Leonardo, para minha nora Luziane. Ah, e para meus netos lá do bairro Glória. Se for atendida, muito obrigado. Luan Fachin, quem canta é Paulinho
5: e Fábio,
4: que cantam Separação.
2: No bailão. Valeu, Sandra. Obrigado pela sua companhia. Alô, meu amigo Givanildo.
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7: Ô, Luan, aqui é o Givanildo, aqui de novo, do Jardim América. Quero oferecer a música para a minha noiva Cleiva, que mora em Caxias do Sul. Para minha irmã Betinha. Para minha amiga Chayane, para minha amiga Nara, para minha amiga a Cassandra, que trabalha no postinho aqui do Saúde, aqui do Chá de América. E também para o meu amigo Ronaldo aí. Valeu. abraço que ele mandou aí pra mim. E outro pra ele também. E pode ser a música do Leonardo, Lisonte Azul. Quero oferecer com todo amor e carinho pra Cleo, dizer que eu amo muito ela. Valeu, um grande abraço, querido.
2: Valeu, Givanildo. Vamos separar pra ti aí Horizonte Azul com Leandro e Leonardo. Pode deixar que daqui a pouquinho vai sair, tá bom? Alô especial aí pra Irene Silva da Rosa, participando das promoções, tá pedindo a música Estrelinha. Vamos colocar aqui Estrelinha com Di Paulo e Paulino e Amarília Mendonça. Quem mais mandando recado aqui? Alô, seu Carlos Eduardo Andrade Lodi. Na companhia do nosso programa, quem mais aqui? O Lauri Clemente. A Tânia Martins está pedindo Mil Anos com Cauã Furacão. Vai estar pedindo aí. Vamos separar essa aqui também. Mil Anos com Cauã Furacão. Daqui a pouquinho vai sair essa música. Quem mais mandando recado aqui? O Gabriel da Silva Santana, o Neto Dona Zélia. Tá pedindo Fusquinha Bordeaux. Vamos trazer o Fusquinha Bordeaux, né? Se ele não tá Bordeaux, nós mandamos pintar, né? Fusquinha Bordeaux com a banda Cosmo Express. Daqui a pouquinho vai sair, tá bom? Alô pra Cleiva, ouvindo a gente em Caxias do Sul pela internet. Fala, Cleiva!
8: Boa noite, Luan. Aqui é a Cleiva de Caxias do Sul. Agora eu gostaria de pedir a música do Luan Santana, Eu Vou Voar, oferecer pra minha irmã Andressa, pra minha cunhada Betinha, pro meu noivo Givanildo e pra todos vocês da Rádio Esmeralda. E é isso aí.
2: Vamos procurar aqui pra ti, Cleiva. Vou voar, Luan Santana, já tá na playlist, tá bom? Quem mais aqui é sua irmã, Andressa, que ouve a gente também em Caxias do Sul pela internet.
9: Boa noite, Luan. É a Andressa aqui de Caxias do Sul de novo que está falando contigo. Eu gostaria de pedir a música do Bruno Marrone, Te Amar Foi Ilusão, e eu ofereço para minha irmã Cleiva, que também está ouvindo o programa Estação 96, e você também. E eu ofereço para você e para todos os locutores da Rádio Esmeralda. Um abraço, Luan. Muito bom falar contigo, Luan.
2: Valeu, Andressa, eu que agradeço o carinho. Alô, seu Robson Silva. Fala aí, Robson.
10: Olá, meu amigo Luan Fachin. Quero mandar um abraço para minha esposa, Catrine Carissimi, e minha filha, Maria Borges Carissimi. Tá? Quero pedir a música por um minuto. Tamo na escuta aí, tá?
2: Show de bola, seu Robson. Vamos botar aqui, ó. Por um minuto. Com Bruno e Marrone, daqui a pouquinho vai sair, tá bom, Robson? Valeu, aquele abraço, obrigado pela companhia de sempre. Ótimo, ótimo final de semana pra você e pra sua família aí. Alô, João Marcelo Maciel, Xanchinho, mandando aqui o programa top. Valeu, obrigado pela audiência de vocês de sempre aí. Alô, Leonardo, mais conhecido como Beiço, na companhia também.
11: Boa tarde aí, meu amigo. Aqui é o Beiço, toca pra nós aí a música Ciclone, da banda Ciclone. Se tocar.
12: É, de brisa ciclone.
11: De brisa ciclone aí, se tocar, fico agradecido, oferecer para minha esposa Luziane, para meu filho Ado, para minha filha Júlia, para minha mãe Sandra, lá do bairro Petrópolis. Se tocar, fico agradecido. Abraço aí, meu amigo. Um bom final de semana.
2: Show de bola, vamos trazer sim aqui do nosso amigo Miguel Gomes, da banda Ciclone. Vamos procurar aqui, né? É, Debrisa Ciclone, Miguel Gomes e Banda Ciclone, daqui a pouquinho vai sair. Alô, Miguel, alô, Samanta, obrigado pela companhia também. Alô pro seu Fernando Batticini, na escuta do programa. Muito obrigado pela audiência.
13: Olá, boa noite, Luan, tudo bem?
14: Boa tarde.
13: Belíssimo programa, temos ligado de 15, hein? Queria pedir uma música aí do Espuma de Shampoo.
14: Banda Ciclone.
13: Um abraço, saúde e paz.
2: É isso aí, Jefferson Sgarione, pra ti também. Obrigado pela companhia. Daqui a pouco vou trazer aí o cheiro de shampoo com Christian e Ralph. Chega de conversa, vamos trazer música. Vamos trazer aí pra vocês então Dor Bandida com o musical São Francisco. E depois Separação, Paulinho e Fábio no Bailão.

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4: Boa noite pra você que tá ligado na Rádio Esmeralda, na mais popular. Eu sou o Luan Fachin, a gente vai junto até as 8 da noite, trazendo Estação 96 com o melhor do sertanejo de bandas pra você. 7:07, WhatsApp 549-8418-6298. Você manda o seu recado, pede a sua música e participa das promoções. Manda pra gente aí seu nome completo e a senha Restaurante Chapão, pra você concorrer a um almoço ou jantar lá no Chapão. 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Bora participar aí. Daqui a pouquinho já vou registrar as participações. Vamos lá então. Alô para Sheila Silva da Rosa na nossa companhia. Alô Sheila, obrigado pela audiência. Quem mais mandando um recado aqui? O Luiz Fernando Cabral mandou uma mensagem aqui tomando uma cervejinha, uma Heineken. Não é pouca coisa, uma Heineken, né? No ponto, escutando o programa, mandou pra mim a foto da Heineken e também do copo aí. Valeu, Luiz Fernando! Boa noite pra ti aí, tudo de bom? Alô também pro Jackson Conrado na escuta do programa. Boa noite, meu amigo Luan. Toca pra nós aí Parede de Vidro com Tchê Chaleira. Ou melhor, toca uma da banda 2001. Vamos procurar uma da banda 2001, Prata da Casa, né? Vamos procurar aqui, ver se a gente localiza alguma banda 2001. Não sei se eu vou encontrar aqui, mas vamos procurar. Vamos dar mais uma procuradinha aqui, né? O nosso catálogo. Vamos lá, vamos procurar. Vamos ver aqui se a gente localiza uma da banda 2001. Senão vou ter que trazer o primeiro pedido que tu fez aí. É, vou ficar te devendo da banda 2001 aí. Mas vamos trazer para você então. Parede de Vidro com Tchê Chaleira. Vamos procurar essa aqui nós vamos achar mais fácil. Tchê Chaleira, Parede de Vidro, daqui a pouquinho vai sair para vocês aí, tá bom? Ele quer oferecer para todos da família Conrado, para lembrar do tempo do Serrano, dado o recado aí. Alô pro seu Hilário na companhia do programa, fala seu Hilário.
5: Boa noite, Luan Fachin. Se puder tocar a música Cheiro de Shampoo do Christian e Ralph, pode tocar, tá bom? Foram atendidos, obrigado, aqui do Bela Vista, tá bom?
4: Valeu, seu Hilário. Abraço pessoal aí do Bela Vista na companhia do programa. Alô pra Cristiane. Alô, Cristiane, do Full Burger, participando das promoções. Ela quer calcinha de renda com o Panda. Baita pedido aí. Vamos procurar aqui. Calcinha de renda com o Panda e o Gustavo Lima, né? Já vai sair daqui a pouquinho, tá bom, Cris? Ainda falando Ainda falando aí do Full Burger, abraço especial para Thaís Vieira dos Santos, participando da promoção do restaurante Chapão. Toca lembrança boa aí pro Nicolas, que ele gosta. Alô, Nicolas, na companhia também. Vamos procurar aqui então. Lembrança boa. Vamos ver aqui. O Nicolas, filho da Cris, irmão da Thaís, né? Lembrança boa com Traia Véia, eu acho, né? O Henrique Juliano. Me ajuda aí. Me ajuda aí, Thaís. Qual que você quer? Alô, também pro... Para nosso ouvinte, a Catrine Caríssime, pedindo a música Evidências e participando da promoção do Full Burger. Essa também, né? Essa das tops, né? Vamos trazer Evidências com a dupla Chitãozinho e Chororó. Vamos ver aqui, é Pedro e Benício, né? Pedro e Benício. A música é Lembrança Boa. Vamos trazer também. Lembrança boa. Olha só, tem com Pedro e Benício, tem com Traia Véia, tem com Henrique e Juliano. Essa é difícil de acertar. Agora eu achei aqui, ó. Pedro e Benício. Quem mais na audiência do programa?
6: Boa noite, Lua Franquim. Tudo bem? Aqui é o João do Mauá, quilômetro 4. Toca pra nós aí. Toca pra nós aí as andorinhas voltaram com Ana Castelo e o trio Parada Dura. Beleza para você e para a tua família, e a minha família também. Bom final de semana, meu irmão. Tudo de bom. O programa tá mil.
4: Isso aí! Valeu, seu João! O João, na audiência do programa, o programa tá mil mesmo. Legal, show de bola. Obrigado pela sua participação. Vamos trazer mais música. Leandro e Leonardo, Horizonte Azul. E depois, Estrelinha com De Paulo e Paulino e a Marília Mendonça.

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1: Bora lá, 7h20, WhatsApp 549-8418-6298, pedidos musicais encerrados. Eu acho que vou ficar devendo alguma música para alguém ainda. Mas você pode mandar o seu recado, pedir aí o seu alô, né? E mandar para participar das promoções. 549-8418-6298. 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Bom, vamos agradecendo a você pela companhia, você pela audiência e também os nossos patrocinadores. 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Abraço ao Jean, Bruna, Juliana e também Danúbia. 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Abraço aos meus amigos, o Alan e também o Jean. 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Abraço aí ao Júnior e também a Eduarda. E olha só, eleito pela pesquisa Podium como despachante destaque de Vacaria. 7 da noite, mais 26 minutos, 7 e 26. Vamos seguindo com o nosso programa, o programa Estação 96. Alô para Stephanie Lima, participando da

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1: Alô, Negojada, obrigado pela sua audiência. Um abraço, ótimo final de semana.
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1: Alô, seu Isair Pereira, também na nossa companhia. Alô, Isair. Alô, para Nilce Rodrigues, participando das promoções também. Alô, Nilce, obrigado pela audiência. Vamos trazendo mais música. Nós vamos trazer agora para vocês aí. Deixa eu ver o que a gente pode trazer agora. Nós vamos trazer agora Cauã Furacão, Mil Anos. E depois, Fusquinha Bordô com a banda Cosmo Express. 7 da noite, mais 27 minutos.

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1: Vinte e seis minutos estão faltando para as 8 da noite. 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Abraço ao Anderson, Bruno e também o seu Ademar. 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Abraço aos meus amigos Ariel e também Linca. 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Alô Nilson, alô Daniela e Raul. 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Abraço a Rafael Vanaz e toda a sua equipe. 23 minutos estão faltando para as 8 da noite. 23 para as 8. Vamos trazendo mais recados aqui. Pessoal participando com a gente. Mandando seu recadinho, mandando sua participação aí. Quero mandar um abraço pro meu amigo Gustavo Velho lá em Bom Jesus. Alô, Gustavo! Obrigado pela sua audiência. Chega de conversa, vamos trazer música. Vamos trazer agora Luan Santana, Vou Voar. E depois Bruno e Marrone, Te Amar Foi Ilusão.

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2: 15 minutinhos estão faltando para as 8 da noite. Seguimos agradecendo a sua audiência e também os nossos patrocinadores. 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Vacaria passa por aqui. 10 minutinhos faltando para as 8 da noite. 10 para as 8. Quero mandar um abraço especial mais uma vez aqui pro Vilmar da Costa Brandão, sempre ligadinho no programa, participando aí da promoção do Restaurante Chapão. Alô, Vilmar, obrigado pela audiência. Vamos trazer mais música? Vamos trazer agora a Prata da Casa, de Brisa Ciclone, com Miguel Gomes e Banda Ciclone. E depois vamos trazer Bruno e Marrone, por um minuto. 10 minutinhos faltando para as 8 da noite.

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Pontualmente 8 da noite, pontualmente 8 horas da noite, chegou então a hora dos sorteios. É, vamos fazer a divulgação aqui dos sorteados do programa de hoje. Quem tá levando aqui um rodízio da Pizzaria Castelamar e a Stephanie Lima. Parabéns, Stephanie! Você foi a sortuda de hoje aí. Quem tá levando um almoço ou jantar do restaurante Chapão é o Vilmar da Costa Brandão. Alô, Vilmar, você é o sortudo de hoje. E quem tá levando aí um X especial do Fuburger é o Florencio Tavares de Vargas. Parabéns aos ganhadores. Quem não ganhou não fica triste, hein? Semana que vem estamos de volta com mais sorteios para vocês, tá bom? Temperatura está em 14 graus. Previsão para hoje, previsão do tempo aí. Previsão marca chuva, né, para esta noite aí. E amanhã, domingão, dia 28 de junho, a previsão é de tempo severo, com chuva forte e trovoada de manhã, à tarde e à noite. Amanhã a previsão é de 30 milímetros de chuva. Obrigado, ouvintes. Obrigado, patrocinadores. A gente volta na semana que vem, se Deus quiser. Lembrando sempre, das 17 às 18h30, o programa Sintonia Gaúcha e a Boa Música do Rio Grande. E também o programa Estação 96, esse que você está ouvindo, das 18h30 às 20h. Na finaleira, vai um abraço aí pro meu amigo Benedson Moscato. Chegou no finalzinho, mas o que vale a intenção. Valeu, Moscato. Boa noite. Obrigado pela audiência e pela parceria de sempre aí, tá bom? Vamos encerrar o programa deixando para vocês aí Cheiro de Shampoo com Christian Ralph, As Andorinhas com Ana Castela e Trio Parada Dura, e para fechar, Parede de Vidro com Tia Chaleira. Desculpa, porque eu fiquei devendo alguns pedidos musicais aí, tá bom? Bom final de semana, continuem ligados na Rádio Esmeralda. Até mais, boa noite, tchau.

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